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1: Poema para o Dia dos Namorados. Queria fazer-te um poema de arrebate, agora que aí vem o nosso dia. Ultrapassar os dons de um pobre vate, encher-te da mais bela poesia. Dizer-te do encanto que me faz tudo o que vem de ti, da alma ao corpo. Mas tenho a minha arte tão fugaz e fico a escrevinhar, assim, absorto. Queria fazer um poema aos olhos teus, olhando-me a sorrir em tal beleza que creio não haver na terra ou céus algo que se compare na grandeza. Ao rosto, à tua boca, onde vejo desejo como quem amor me pede, ao quanto sabe bem dar-mos um beijo, matar sempre de amor a nossa sede. Aos atos em que ambos viajamos neste comboio de sonhos, de poesia, a todas as carícias que trocamos, que fazem estarmos presos por magia. Queria fazer-te um poema, e tu ao lê-lo ficasses na leitura extasiada, sentisses que nos prende sempre este elo de seres a minha eterna namorada. Poema para o Dia dos Namorados é um poema de Joaquim Sustelo, aqui dito na voz do próprio.

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1: Meia-noite e 54.

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1: Benefícios da maçã. Cada vez que você morde uma maçã, está ajudando seus olhos a se proteger contra a catarata. Segundo bioquímicos da Universidade de Paris, a quercetina encontrada na maçã mantém a lente do cristalino transparente, mesmo quando submetida a raios solares e produtos químicos que costumam detonar a catarata.
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Agora 7h14, 7h14, horário Brasília, para você conectar comigo dessa manhã de sexta-feira. Tivemos a primeira dica aí, Maranata, Maranata dos Jovens. Os Jovens Adventistas do Sétimo Dia, tá? Você entendeu sobre os benefícios da maçã. É, a maçã tem vários benefícios, legal? Você gosta de maçã? Come maçã com muita frequência? Tem que ver também, sabe o que? Eu vou estar sempre colocando dicas aqui, mas procure sempre o seu nutricionista para saber se você pode ou não pode comer a maçã, né? Porque existem também algumas contraindicações para algumas doencinhas que nós temos, como também o seu médico, seu enfermeiro, enfim, tá bom? O interessante é não deixar de se alimentar de algumas frutas, né? Quando necessário também, se você puder, isso é o interessante, tá bom? Então vamos à primeira dica nossa aqui. É a segunda dica, melhor dizendo, a laranja, né? A laranja, você sabe, é uma fruta rica em vitamina C, fibras e antioxidantes, né? Seus principais benefícios incluem fortalecimento do sistema imunológico, melhora a digestão e o trânsito intestinal, né? Olha aí, boa dica, né? A questão também da imunidade, a saúde cardiovascular, também o intestino, né? Regula o intestino. Vamos com a questão da imunidade em alta, né? A alta concentração de vitamina C combate os radicais livres, prevenindo assim gripes, reduzindo o tempo de duração de resfriado, tá bom? E quanto à questão da saúde cardiovascular, o que que a maçã faz, né? Quais são os benefícios, né? Ela contém potássio, né? Que ajuda a relaxar os vasos sanguíneos e reduzir o colesterol LDL, tá certo? Olha aí, então não fique sem comer laranja, a não ser que você tenha um probleminha de saúde que não possa comer a laranja, tá certo? Procure sempre um profissional da área da saúde e diga

diga para ele, pergunte se é possível comer a maçã, se tem algum probleminha, tá certo? Dependendo do seu quadro de saúde. Bom dia para nós, agora 7 horas e 17 minutinhos. 7:17, aqui na Voz da Esperança, ok? Eu trago para ti nesse momento o coração do menino e da menina, tá certo? E também o coração do papai e da mamãe. Quem tem Jesus é diferente. 7:17.

0: coração do menino e da menina. Que tem Jesus é diferente. Não é triste, nem zangado, aborrecido ou assustado, mas é feliz. Aquela criança que tem Jesus no seu coração, ela tem um coração alegre, um coração feliz, um coração cheio de Jesus. E ela também é amiga de Jesus. Eu espero.
1: Olha aí, fica a dica pra nós, né? O coração da menina e do menino que tem Jesus é diferente. Não guarda mágoa, rancor, etc. Está sempre perdoando, porque faz bem para a nossa saúde a questão do perdão. E os benefícios você já sabe, né? No coração mais alegre, mais feliz. Bom dia para nós, 7 horas e 18 minutinhos. Minha vida é uma viagem, a vida é tão boa, não estou aqui à toa. Bom dia para nós, sexta-feira abençoada, na presença do Eterno.

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1: Perdão eficaz. Perdoe. Este é o conselho de cientistas americanos que concluíram um estudo mostrando que o perdão faz bem. Numa pesquisa com 107 pessoas, os pesquisadores viram que aquelas que perdoaram as traições, por exemplo, apresentaram pressão arterial mais baixa e relaxamento muscular maior do que as que guardaram a mágoa.
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2: Cores vivas. Procure ingerir com regularidade frutas e legumes de coloração vermelha ou avermelhada, como o tomate e a melancia. Esses alimentos são ricos em uma substância chamada licopene, um tipo de carotenoide, que diminui significativamente a incidência de câncer, em especial o câncer de próstata.
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2: Vitamina B12 e suas particularidades. Vamos continuar tirando dúvidas sobre essa tão importante vitamina que faz parte do complexo B. Primeiro, ouvi dizer que a dosagem de B12 não é adequada para o diagnóstico, pois é feita no sangue e não dentro da célula, no espaço intracelular. Isso está certo? A dosagem no sangue é muito útil para o diagnóstico, sim, pois os níveis do sangue refletem os níveis dentro das células. A deficiência de B12 pode ser dividida em quatro estágios. Nos dois primeiros, os compostos alterados, já decorrentes da falta de B12, só podem ser dosados em laboratórios muito especializados, e por isso não conseguimos o diagnóstico precoce. Nesses estágios iniciais, a B12 já está dentro da célula, no plasma intracelular, e por isso os compostos ficam alterados. No terceiro estágio, a homocisteína e o ácido metilmalônico estão alterados. Portanto, a alteração desses dois compostos já indica uma deficiência avançada. Já no último estágio, além das alterações descritas, podem ocorrer sintomas e alterações no hemograma.

Às 7h31, 7h31, horário de Brasília, você conectado com a gente nessa manhã de sexta-feira. Linda canção aí, Adão, né? O Deus fez Adão no sexto dia e no sétimo dia descansou, tá bom? E você, vai descansar amanhã, dar uma paradinha das atividades? Tem que parar, a máquina humana precisa de repouso, precisa que você descanse um pouquinho, dê uma parada, tá certo? E aí você é o meu convidado especial para estar em uma igreja adventista do sétimo dia para celebrar conosco o sétimo dia da semana, que é o sábado, dia do descanso, ok? Bom dia para nós, bom dia para você, e eu te aguardo amanhã em uma igreja adventista, mas sobretudo aqui na igreja que eu congrego, né, ao lado da empresa A Renovar. A Renovar, ok? Vamos nesse momento para aqui, ó. Deixa eu ver se eu coloco aqui pra gente. Ó. Os benefícios das vitaminas. Vitamina A, o que é? A vitamina B, a vitamina C, a vitamina D. Olha aí, tia Cecel.

E aí, você gosta das vitaminas aí, das frutas e das verduras? Ah, aqui em casa a criança não come, não gosta. Tem que aprender a comer frutas. Nós crescemos com essa cultura de que a criança não gosta, não quer. E aí cresce aquele adulto, né, aquele adolescente com algumas carências de algumas vitaminas, né? Vitamina A faz a visão melhorar, vitamina B faz muito bem para você, vitamina D, é, todas as vitaminas, olha. Felicidade, você tem que colorir o seu prato, é. Vamos então nesse momento, os benefícios do abacaxi. Olha, abacaxi é uma fruta tropical nutritiva, rica em água, fibras e vitamina C. Seus principais benefícios incluem facilitar a digestão, graças à sua enzima bromelina, né? É, fortalece a imunidade e atua como um processo anti-inflamatório e ajuda também na hidratação do corpo. Olha aí, se você puder, se não tiver alguma contraindicação, se você não se sentir mal com o abacaxi, coma o abacaxi, coma-o, tá certo? Mas não esqueça de recorrer ao seu nutricionista para saber se você pode comer ou não, ou o seu médico, tá bom? Sabe-se que ele é excelente, porque contém bromelina, né? E ajuda na quebra de proteína também, etc. A ação anti-inflamatória também ajuda na imunidade. Também a questão da saúde cardiovascular e também a circulação. Por quê? Melhora a circulação sanguínea, podendo assim auxiliar na diminuição do risco de trombose e ajudar também no controle do colesterol. É isso, olha aí, ó. Mais inteligente, é isso mesmo, olha só. Não deixe de comer verduras. Frutas, que é o nosso tema desta manhã, ok? 7 horas e 35 minutinhos, horário de Brasília, para você conectado comigo. Nesta manhã eu posso aqui, já estou disponibilizando o nosso telefone, o nosso WhatsApp, para você pedir, solicitar ou mesmo autorizar aquela canção especial para você adorar. Mande seu texto, mande sua mensagem de texto, mande o seu áudio para nós aqui. Colocar aquela canção especial para você adorar conosco. Hoje, manhã, só sobre saúde também na área infantil, musiquinhas infantis. Agora, tia Cecel cantou Vitamina C, esse que nós estamos ouvindo. É. E agora, tio Jessé e companhia, bênção que não tem fim. 7h36. É bênção sem medida, sem mistura nenhuma, para você e para todos nós adorarmos. Já, dica sobre o mamão. Qual os benefícios do mamão?

fique olhando para o vinho que brilha no copo com a sua cor vermelha e desce suavemente, pois no fim ele morde como uma cobra venenosa. Está na Bíblia. Provérbios 23, 31. Você já leu sua Bíblia hoje? Ainda não? Não espere mais. Leia a Bíblia e desfrute de seus ensinamentos.

7 horas e 41 minutinhos, aqui na Novo Tempo, na Voz da Esperança. Você já sabe que você tem um encontro todas as manhãs conosco, né? Hoje, sexta-feira, sextou, né? O Dia Mundial da Preparação para o Sábado, que é amanhã o dia do descanso, tá bom? Você já teve uma experiência de repassar, assim, um dia, assim, o sábado, sem fazer nenhuma atividade secular, só ajudando as pessoas, visitando, acompanhando, orando? Isso, já teve essa experiência? Você vai gostar. Faça um dia esse compromisso com o Senhor, não fazer nada em casa nesse dia e só sair para visitar as pessoas, dar palavra de conforto, para orar, para animar, ler a palavra de Deus, ir numa igreja, né? Uma igreja adventista para estar conosco também adorando, aprendendo mais desse Deus, que é um Deus rico e grande em misericórdia, tá certo? Aí ser um prazer ter você conosco, ok? É isso, muito bem. Voa, voa, passarinho, né? Os passarinhos também cantam, louvam e adoram o Papai do Céu, tá certo? E eu quero trazer para você nesse momento os benefícios do mamão, tá legal? Olha, o mamão é uma fruta rica em fibras, papaína e vitamina A e C. Ele é excelente para regular o intestino, melhora a digestão e fortalece a imunidade. Você já observou que todas as vitaminas têm um poder de ajudar na questão da imunidade? É isso mesmo, olha aí. É, tem esse poder. Então, por isso que o Papai do Céu providenciou as frutas para nós, né? E o mamão não seria diferente. Melhora a digestão, né? Regula o intestino, fortalece a imunidade, saúde dos olhos também e ação antioxidante, ou seja, combate os radicais livres, ajudando a prevenir o envelhecimento precoce e as doenças cardiovasculares. Ajuda também na saciedade, pode ser fonte de fibra e ter baixa caloria, pode ser um aliado no emagrecimento. Olha aí, o mamão e seus benefícios, né? Excelente, tá legal? Ó, detalhe, não coma se você não se sente bem. Procure o seu nutricionista, seu enfermeiro, seu médico para consultar se de fato você pode comer o mamão, porque tem algumas doenças que acaba de uma certa forma sendo assim acelerada em função do mamão. Mas sabe-se que ele tem os seus benefícios, 90% de benefícios para a nossa saúde, ok? Mas você sabe que aqui as dicas são excelentes. Mas, porém, sempre fica a dica para você consultar o seu médico, o seu nutricionista. Pode ou não pode? Mas o bom e interessante é que ele tem as suas vantagens no ato aí do nosso corpo. Bom dia para nós, 7 horas e 44 minutinhos. Hoje, marca de história, chama a criançada aí para ouvir conosco. História do Consolador Jesus Cristo para nós. Vamos entender a luz da palavra de Deus. Consolador Jesus Cristo, né, que nos mandaria, estaria conosco até a consumação do século. Já eu volto após essa canção. É, quem está certo é Maria, Maria e Marta, né, receberam a visita de Jesus e agora o Senhor Deus deu uma lição espiritual para elas. Veja só, em seguida é reflexão da manhã com a palavra de Deus. Bom dia para nós, 7 horas e 44 minutinhos.

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1: Soneca na escola. Dormir à tarde por alguns minutos aumenta a concentração e melhora o desempenho escolar das crianças. Essa é a conclusão de um estudo da Universidade de São Paulo com estudantes de 3 a 6 anos. Os pesquisadores acompanharam por um ano os efeitos do descanso nos alunos de um colégio paulista. O resultado foi tão convincente que a própria escola modificou sua programação. Após o lanche, o cochilo virou a nova atividade curricular.
2: Visite

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1: Agora 7 horas em ponto e 48 minutinhos, 7:48, para você conectado comigo nessa manhã. Vamos abrir a palavra de Deus. Mateus 19, versículo 14, a palavra nos fala: deixai vir a mim as crianças e não as impeça, pois o reino de Deus pertence aos que são semelhantes a elas. Olha aí, Jesus Cristo chamando a atenção dos discípulos para que os mesmos permitissem que as crianças fossem ao encontro dele, né? Jesus, na sua mensagem, nas suas programações de visitas, etc., visitando as aldeias, né? E as crianças querendo ver Jesus, querendo realmente contemplar a Jesus, a beleza de Jesus, os seus ensinamentos, né? Jesus disse ao do bom tom: não, calma aí. O discípulo: cala a criança, vocês estão atrapalhando o mestre. E a palavra nos fala que Jesus diz assim: não, deixai, ou deixem vir a mim as crianças, e não as impeçam, pois o reino de Deus, dos céus, pertence aos que são semelhantes a elas. Jesus colocou a questão da humildade das crianças, o ato de perdoar, de esquecer as mágoas, né, e viver uma vida realmente de obediência e temor. E aí nós temos hoje também a lição para a gente, né? Ser semelhante às crianças. Em que aspecto? De amar, de perdoar, de esquecer o que passou e viver uma vida realmente de simplicidade, acima de tudo, ok? Vamos nesse momento pedir as bênçãos do Senhor sobre o seu lar, sobre a sua família, para Deus te restaurar, te restabelecer e, acima de tudo, nos tornar, né, como crianças no reino do céu. Pai nosso que está no céu, santificado e exaltado seja o teu nome, Deus amado. Que estamos mais uma vez na tua presença para agradecer o Senhor, para louvar o teu nome, Senhor Deus, pelas bênçãos, pela tua misericórdia, pelo teu perdão divino que é incomparável, Deus amado. Ó Deus, nos ensine a ser como as crianças, em humildade, em amor, em perdão, em simplicidade, em integridade. Mas acima de tudo, Deus amado, esquecer as mágoas, né, que há em nossos corações e viver realmente a tua palavra. Ó Deus, é bem verdade que algumas crianças, Senhor Deus, têm algumas dificuldades. Porém, nós queremos imitar acima de tudo o próprio Jesus Cristo, que amou e também que perdoou. Ajuda-nos, guia-nos nesse dia. Nós oramos e agradecemos por tudo que o Senhor Deus tem feito, pelas bênçãos alcançadas, pela tua misericórdia, Deus amado, que é grande, que é imenso sobre cada um de nós. Nós oramos e agradecemos no nome do Pai, do Filho e do Espírito Santo. Amém, amém, amém e amém, querido ouvinte. Olha, meu Deus, mais uma canção especial para adorarmos. Em seguida nós temos aqui os aniversariantes do dia, né? Hoje, 15 de maio de 2026. Meu Deus, o teu Deus.

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1: É, nosso Deus é grande, né? Agora 7 horas e 52 minutinhos. Se fazer. Amém! Glória a Deus, né? Parabéns, parabéns, parabéns pra você, aniversariante do dia hoje, 15 de maio.

É isso mesmo, parabéns pra você. Fique com a graça do Senhor Jesus neste dia tão especial, tá bom? Hoje também é dia do assistente social, né? Esse profissional é excelente aí na área social, que cuida, que aconselha, que acompanha as famílias, como também as nossas crianças, nossos idosos, enfim. Parabéns para os assistentes sociais deste dia tão especial, tá bom? E aí quem oferece a canção especial é o José Vieira e também a nossa amiga Francisca Lima, lá da 7 de setembro. Ela oferece para quem? Para Maria Viúva, é hoje aqui na Pedro Álvares Cabral e também os ouvintes do programa, que é sua amigona, ela diz aqui pra gente, olha, Mão Sampaio, coloca aí a, advogado fiel com o Bruna Carla, né? Para minha amiga, para os ouvintes, para os aniversariantes do dia de hoje, enfim, para todas as pessoas conectadas, ligadas nesse programa, que é uma bênção, tá bom? Já já, para você, essa canção especial, em seguida, máquina de história para nós fecharmos o nosso programa. Fique com as bênçãos do Senhor, que com as bênçãos do Senhor nós estamos aqui. Dois momentinhos só especiais, logo, logo.

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1: Bebê em dobro. A gestação de mais de um bebê exige cuidados especiais. O alerta é de médicos do Hospital e Maternidade São Luís de São Paulo. Os especialistas recomendam a realização de no mínimo 2 consultas por mês até a 24ª semana e depois disso semanalmente. A alimentação também merece cuidado e deve ser rica em proteínas e pobre em gorduras. E mesmo carregando mais de um bebê, a mulher deve fazer exercícios sob orientação médica.
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4: Olá, crianças! O Espírito Santo é nosso amigo e nosso ajudador. Ele nos ensina e nos mostra o que é certo e o que é errado. Sabiam que ele foi enviado para nos consolar? Pois é, e eu vou contar sobre isso na história de hoje. Jesus sabia que a sua missão aqui na Terra estava chegando ao fim e os seus discípulos estavam aflitos com a situação.
5: Mestre, nós estamos preocupados com o que vai acontecer.
6: Eu entendo vocês, mas não precisam ficar ansiosos.
7: Nós não queremos que o Senhor vá.
6: Eu sei, mas creiam em Deus e creiam também em mim. Na casa do meu Pai há muitas moradas e eu vou preparar um lugar para vocês.
5: Para nós, Mestre?
6: Claro! Se não fosse assim, eu teria dito. E depois que tudo estiver pronto, eu voltarei para buscar vocês. E nós ficaremos juntos. Vocês conhecem o caminho do lugar aonde eu vou.
8: Senhor, nós não sabemos aonde o Senhor vai. Como podemos conhecer o caminho?
6: Ah, Tomé, eu vou para a casa do meu Pai. E eu sou o caminho, a verdade e a vida. Ninguém pode chegar ao Pai a não ser por mim.
4: Mesmo com a promessa de Jesus, os discípulos estavam tristes. Eles não entendiam o porquê de Jesus precisar morrer e depois voltar para o céu.
5: Mas, mestre, por quê? O Senhor não pode ficar com a gente?
8: É, nós precisamos do Senhor.
6: Vocês confiam em mim?
7: É claro que sim.
6: Então, prestem atenção. Eu não vou abandonar vocês. E eu vou pedir ao Pai que mande o Consolador para ficar ao lado de vocês para sempre.
7: O Consolador?
6: Isso, o Espírito Santo. Ele vai ensinar a vocês todas as coisas e os fará lembrar de tudo o que falei e ensinei.
5: Ele vai ser o nosso amigo também, como o Senhor?
6: Aham. Ele vai apoiar vocês nos momentos difíceis. Vai se alegrar com vocês. Vai trazer conforto quando precisarem. E também vai corrigir vocês quando necessário.
4: Ah, os discípulos se sentiram confortados com essas palavras. Mesmo tristes com a partida de Jesus, sabiam que o Espírito Santo estaria sempre com eles.
8: Mestre, para falar a verdade, ainda estamos tristes do Senhor ir embora.
7: Mas agora podemos ficar tranquilos, por causa da promessa do Espírito Santo.
6: Eu fico feliz em ouvir isso. E eu garanto que Ele estará com vocês até o dia que eu voltar.
4: Assim como Jesus prometeu, Deus enviou o Espírito Santo para acompanhar os discípulos. E hoje não é diferente. O Espírito Santo está conosco também. Ele nos dá a certeza que Jesus já está voltando para nos buscar.
9: Ei, é, você mesmo. Se tem algo que você não deve esquecer, é que você é muito especial.
10: É, e assim a gente encerra mais um programa, 8 horas em ponto e 1 minutinho apenas. 8 em ponto, tá bom? Você é especial para o Papai do Céu. Tchau, tchau. Fique com Deus, nós iremos em nome de Jesus, tá bom? Na segunda-feira nos encontramos, se o Senhor assim nos permitir, em nome de Jesus, ok? Gostou das dicas aí super especiais de saúde, sobre as frutas, enfim? Show interessante? Que bom, glória a Deus por isso. Tchau, tchau. Deus te abençoe e te guarde. Um final de semana abençoado na presença do Eterno.

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0: também para você que está sintonizado com a gente, tá aí, estamos de Black, na sequência, estamos de volta hoje, sexta-feira especial, né, para você que está ligado, galera, absolutamente. São exatamente 8 horas e 12 minutos, 8 e 12. Hoje, sexta-feira, dia 15 do mês de maio, ano 2026, né? Estamos chegando a mais uma edição do seu, do meu, do nosso Manhã de Sucesso, o seu campeão de audiência no horário com você até as 9h30. Eu te faço companhia para você as melhores músicas, os melhores sucessos, as mais pedidas, as mais tocadas, os lançamentos e as novidades. Você vai ouvir aqui pela sua, pela pra nossa de Eixo FS, seu Manhã de Sucesso, seu Rai Nunes. 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
0: Vem! 9h30, nossa amiga Silvana Rodrigues, o seu show da manhã. Vamos começar a nossa sequência musical, eu trago para você aqui na sequência, né, o som do Gildean Marques, a música do Gildean Marques é Cheiro de Culpado, né? Cheiro de Culpado, para você na sequência assim.

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1: Tudo bem, estamos de volta pra você que tá sintonizado com a gente aí na sequência. Agora sim, vamos lá pra você que tá sintonizado com a gente, né? Você que tá conectado.
0: Nacional Cap!
1: Aqui pela frequência 87,9, são exatamente...
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1: São exatamente 8 horas e 21 minutos, 8h21, estamos juntos até as 9h30, com o seu, meu, nosso... Manhã de sucesso, que é coisa de 17,9. O som dele, Wesley Safadão. Marrento cheiroso, né?
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2: Que cereja.
1: Programação 10 da sua rádio Eixo FM.
0: Moreninho.
1: Curte muito mais, eu trago pra você aí na sequência o som do Alanzinho. Música, cheiro e cabelo. Música, cheiro e cabelo.

0: Só você tá ligado com a gente, são exatamente 8 horas e 29 minutos. 8h29 na cidade de Nova Olinda. Bom dia para você que tá ligadinho com a gente, nos acompanhando em qualquer ponto da cidade, nos dando carona aí ao som do seu carro, né? Para você que tá aí na sua chácara, no interiorzinho, né? Curtindo. Sexta-feira, já tá no final de semana.
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0: Último dia para você, muito obrigado pela sintonia. Pelo carinho, tanto que você está com o seu amigo Cláudio. Alô, Cláudio. Tá conectado com a gente aí na quadra 2.
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0: É Pedro Chu e família lá no Café da Mata.
1: São Paulo, aquele abraço.
0: Está se cruzando com a gente, turma aí.
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0: Vila Davinópolis. Tancredo, né? Forte abraço, obrigado pela sintonia. Pelo carinho,
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0: O parceiro DJ Vassoura, rapaz. DJ Vassoura tá com a gente aí, tá na luta. Está conectado na 87,9. Bom dia pra você. Então, toque especial para a turma boa aí na oficina do Shaolin, né? A oficina do Shaolin, mecânico aí, meu parceiro Shaolin. Turma boa que está conectada com a gente aí na mecânica do Shaolin, na rua Sarney Filho, aí no bairro Novo, não é isso?
1: Tá
0: conectado com a gente, bom dia, obrigado pela sintonia, pelo carinho da audiência.
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0: Vou trazer muito mais para você na sequência aqui.
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0: O som do Frank Lopes, a música Deus.
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0: Vocês entendem? Cantor Frank Lopes.
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0: Turma boa aí na. Mercadinho Vieira. Mercadinho Vieira está localizado ali na.
1: Se agradece ao show, viu?
0: Túlio Vargas, bem em frente à unidade escolar Iraci Weber.
1: Beleza, gravando tudo ao vivo, hein?
0: José, meu patrão Edilson Vieira. Uma boa aí, toda a família. Conectado com a gente.
1: Esperado.
0: Positura lá, né?
1: Na
0: redação lá
1: é madrugada.
0: Luna, né?
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0: A Luninha tá ligada com a gente, a Luluna. Sarina, repositor e muito mais.
1: Caixa, pois, ó, sair pelas ruas.
0: Conectada com a gente aí.
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0: Forte abraço, obrigado pela sintonia. Tá? Pra você curtir aí, o som do Frank Lopes. Pra você curtir na sequência, né? 8 horas e 31 minutos. 8h31.
2: 8h31.
0: Assim,
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0: 8:37. Ligado em você.
1: Ei, minha amiga, que isso?
2: Amigo, que nave, hein?
1: Gostou?
2: Ai, mas onde você vai? Você tá indo?
1: Vou dar um rolê, bora.
2: Bora, vamos,
1: vai.
3: Mariana Fagundes! 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

0: Muito bem, estamos de volta para você que está sintonizado com a gente. Tá aí na sequência, né, o som dela, Mariana Fagundes, Lucas Beach, Moreno. Pra você que tá ligadinho com a gente, um ótimo dia para você. É uma ótima sexta-feira, né, para você que está sintonizado com a gente. São exatamente 9 horas. São exatamente 8 horas, né? 8 horas e 42 minutos, 8h42 da cidade de Nova Olinda. Bom dia para você que está sintonizado com a gente. Você que está sintonizado, galera. Especial meu parceiro Duca Pedra. Alô, Duca Pedra. Ele e toda a sua família estão conectados com a gente lá na quadra 8.
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0: Da quadra 8, aquele forte abraço.
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0: Obrigado pela sintonia, tá, turma boa? Obrigado pelo carinho da audiência.
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0: Conectada com a gente aí na quadra 8.
1: Acelerou.
0: Especial da turma que está sintonizado com a gente, meu parceiro.
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0: Tu, né? O Ricardo Lima.
1: Se não teve.
0: Ponto da cidade.
1: Era,
0: o Ricardo Lima tá conectado com a gente aí.
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0: Eu quero tua boa, quero te convidar, né? Convidar você aí, desportista. Pra você, desportista. A gente do esporte, né?
1: Fazendo.
0: Participar neste domingo, agora, neste domingo, agora, dia 17. Domingo, dia 17. Aí haverá torneio beneficente. Às 13 horas, né? Às 13 horas no campo da altitude, né? Da altitude ali na Rua do Aterro, no bairro Vila Iraci. Contamos com a sua presença aí, presidente do torneio beneficente em prol do nosso amigo Vitor, né? Ele que tá passando por uma cirurgia.
1: Né?
0: Cira pra ajudar
1: temos
0: que fazer depois da cirurgia com medicação.
1: Visão pesada.
0: Você que tá, você é desportista, você que gosta do esporte, é amante do esporte, né? Forma a sua equipe desce ali
2: pro campo, que nave, hein?
0: Campo aí da altitude, né?
2: Mas,
0: Rua do Aterro, no bairro da Vila Iraci.
2: Bora.
0: Né?
3: Vem.
0: Domingo, hora dia 17, a partir das 13 horas, você passa pra lá, né?
2: Mariana, favor!
0: Pra gente lá, tá, turma?
4: DJ Lucas Beat.
0: Agora você que tá ligado, 8 horas e 45 minutos, 8h45. Pra você que tá sintonizado na melhor 87,9, né?
1: Fui de vinho.
0: Também quero te convidar, né? Também quero te convidar aí, né? Vem aí o grande evento Cardio Bar Grill, né? Que acontece aí dia 30 de maio. Ah, vai ter muito sonho e diversão pra mulherada, né? E, você, mulherada.
1: Final teve
0: convidada toda especial para participar dessa
1: festa.
0: Esse grande evento, Cardio Bar Grill, né?
1: Fazendo
0: Cardio Bar Grill aí. Premiação aí de premiação, né? Aí haverá primeiro prêmio, um smartphone. Esse segundo prêmio, uma caixa de cerveja. Terceiro prêmio, R$100.
1: Fazendo
0: você não, que não. Não será uma competição para quem ganhar primeiro, né? Para quem chegar primeiro. Todas estão concorrendo igualmente. O sorteio será feito com o número da corredora, tá? É para você que está acelerada para desse grande evento Cardio Bar Grill, né? Esse agora é dia 30 de maio.
1: Fui de vinho.
0: A gente vai ao nosso break. Na volta vem muito mais para você que já está nos acompanhando nessa manhã de sexta-feira. São exatamente 8 horas e 45 minutos. Para você conectado com a gente.
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0: aí pra você que tá sintonizado, ouvindo a música. Eu tô tentando do meu melhor, né?
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0: Coisa de IA. Tá criando essas músicas aí, ó.
1: Tá toda vai.
0: Você que tá sintonizado com a gente, galera, são exatamente. Exatamente 8 horas e 53 minutos. 8h53 na cidade de Nova Olinda. Bom dia pra você que tá ligado com a gente.
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0: tá sintonizada com a gente lá na cidade de Santa Luzia do Paroá, né?
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0: amigo DJ
1: por dentro aqui.
0: DJ FJ, né? O DJ FJ tá conectado com a gente. Bom dia, meu brother.
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0: Obrigado pela sintonia, tá, meu rei? Um forte abraço.
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0: Santa Luzia do Paroá.
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0: ser o comunicador, né?
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0: Silva, né? O comunicador R. Silva conectado com a gente também.
1: Sigo.
0: Um forte abraço, meu rei. Obrigado pela sintonia. Olá, você que está sintonizado com a gente. Vou trazer mais sucessos aqui. Vou trazer mais três músicas, uma atrás da outra, né? Calma aí.

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1: Então, pra você que tá ligado, eu vou trazer aqui na sequência, né? Pra você curtir aqui na sequência do seu programa aí de sucesso. Trago pra você o som do Fraguinho Moral, sou do Maranhão. Logo após tem Eduardo Costa, os 10 mandamentos do amor. E ela, Luana Magalhães, detetive, pro meu amigo José Virilha da Rua Gênero Ribeiro. Pedi pra curtir na sequência do seu programa aí de sucesso. Mas antes dele,
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1: Fraguinho Moral, meu parceiro, Cuca Pedra. Cuca Pedra, lá quadra 8, conectada com a gente, tá, turma boa?
0: Quebrado.
1: Pedra ali na quadra.
0: Eu tô tentando.
1: Deixa tudo, meu parceiro,
0: melhor, mesmo se ninguém do meu lado.
2: É o super.
1: A vitória. Pode ter com a gente curtindo a sequência aí, turma boa.
3: 8:55.

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0: que é isso, meu patrão?
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2: Você que está sintonizado com a gente, exatamente 9 horas e 25 minutos, 9h25, já estamos chegando ao finalzinho do seu, do meu, do nosso Manhã de Sucesso, seu campeão de audiência no horário.
3: Lá no meio.
2: Te agradecendo a Deus por ter dado mais uma oportunidade, também agradecendo a cada um de vocês que estiveram junto com a gente nesse exato momento.

0: Copa MP3, destruindo a concorrência.
1: Tudo bem, daí pra você que tá sintonizado na melhor 87,9, o seu programa de sucesso, né? Graças a primeiramente agradecendo a Deus por ter dado a nossa oportunidade, também agradecendo a cada um de vocês que estiver junto com a gente até esse exato momento, né? Muito obrigado, turma boa.
2: Sim, sim,
1: nós temos voltar aí na segunda-feira, sim, se Deus

0: sou do Maranhão.
1: Vou deixar minha última de hoje aqui, é o som do Frank Lopes, a pedido do meu amigo José Vieira, pediu pra curtir aí, né? A música Moreno do Vermelho, né? Pra você. Dessa coisa, calma aí. Morena do Carro Vermelho, né? Pra curtir nessa coisa, pra chegar um pouquinho pra você, turma boa, que tá nos acompanhando nessa manhã.

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0: 10:21.
1: Felipe e Rodrigo, sejam bem-vindos.
2: Que sentimento, rapaz.
1: A honra é nossa.
2: Que moda também.

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0: 10h56.
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0: Salve de palmas para Simone Mendes. Meu amor, muito obrigado por participar da minha mistura.
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1: Amigos do Esporte, 11 horas, 32 minutos em Nova Olinda, Maranhão. Esportes e Notícias do ar, pela sua 87,9, Rádio Eixo AFM do mais longe para ficar pertinho de você. Melhorou meu som, né? Exatamente, olha, 11 horas, mais 32 minutos, é isso, né? 11h32, sexta-feira, 15 de maio de 2026, no ar, Esportes e Notícias. Pela sua 87,9 no Dia Internacional das Famílias, Dia do Assistente ou Assistente Social, Dia do Gerente Bancário, Dia do Operador de Rádio da Faixa Cidadão dos Estados do Ceará, São Paulo e Santa Catarina, Rio de Janeiro. A moeda Cruzeiro Novo passava a se chamar Cruzeiro, né? Em 1970. É, tá aqui muitas informações aqui nestas datas comemorativas e hoje é dia de Santo Isidório, faltando 230 dias para 2027. Nesta data, os franceses tentavam ocupar o Amapá em 1895. 11 horas 33 minutos, Esportes e Notícias com os destaques de hoje.
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1: Copa do Brasil definido, os classificados para as oitavas de finais. O favorito, Flamengo, foi eliminado pelo Vitória. Avanço de fases para a Copa do Brasil. Seleções já iniciam a divulgação dos classificados. A França já divulgou a sua relação para a Copa do Mundo, né? Menos de 30 dias para o início da maior Copa do Mundo da história, né? Em 3 países com 48 seleções. E segunda-feira, o Carleto, o Carlo Ancelotti, divulga a relação dos seus convocados. E ainda, seu Esportes e Notícias destaca rodada da Série A, Série B, Série C, Série D. Clubes maranhenses vão a campo neste final de semana. Congresso técnico para a Copa da BR, amanhã em Carutapera. Copa Olegário Vidal, categoria quarentões, semifinais. São Paulo e Cruzeiro da B1 abrem a sequência das semifinais. Panorama regional, destaque para a Copa da BR feminina de futebol de campo. Programação esportiva para o final de semana agora no, na sua, na nossa 87,9, do mais longe para ficar bem pertinho de você. 11 horas 34 minutos em nome, 11h34 em nome do Mercadinho Félix. 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Estamos ao vivo lá para Santa Inês, para 95 e para Jussará UFM. Todo dia ficou exatamente para a gente fazer essa transmissão. Tá aqui as informações para você na sua 87,9. vírgula 9. Vamos trazer rapidinho um giro das informações? Ligeiro, né? Vamos lá. Tirando as informações para você, daqui a pouquinho, 13 horas, tem o Jornal Central. Olha, a senadora desmente informação sobre crianças de Bacabal, né? A senadora Damaris Alves usou as redes sociais para desmentir informações falsas envolvendo o caso das crianças desaparecidas em Bacabal, no Maranhão. Segundo o parlamentar, é completamente falsa a notícia que os dois meninos de 4 e 6 anos teriam sido encontrados em um bunker. De acordo com o Damaris, a informação foi verificada diretamente junto ao governo do Maranhão e não passa de uma fake news. A senadora alertou que esse tipo de desinformação prejudica o trabalho das autoridades e atrapalha a busca. A informação de que os meninos foram encontrados em um bunker. Tá aqui, circulou. A parlamentar destacou que está acompanhando o caso e informou que tomará providências para que o conteúdo falso não seja mais vinculado. Essa informação prejudica as informações e o trabalho das autoridades. Está aqui as informações para você na sua 87,1. 13 horas tem o Jornal Central. Maranhão segue sob alerta laranja, não, amarelo, nesta sexta-feira. O Maranhão terá aumento de instabilidade e com chuvas intensas para as várias regiões do estado do Maranhão. Suspeito de feminicídio no Pará é preso no estado do Maranhão. A Polícia Civil cumpriu o mandato na última quinta-feira contra o acusado. Arraial do Ipe terá telão em transmissão dos Jogos da Copa do Mundo e fortalecimento no investimento da saúde. O Maranhão recebe quase 50 milhões para fortalecimento em saúde. O Maranhão recebeu ontem, quinta-feira, 84 novos veículos por meio do programa Agora Tem Especialista, Caminhos da Saúde do Novo PAC, do governo federal. O investimento total é de 49,3 milhões de reais e tem como objetivo fortalecer e ampliar o acesso da população aos serviços da rede pública de saúde no estado. A entrega dos veículos ocorreu no estacionamento do Centro de Convenções Pedro Neivo de Santana, no Coafuma, em São Luís, e contou com a presença do governador Carlos Brandão, da secretária de Saúde Liliane Neves Carvalho, além do secretário adjunto da Atenção Primária do Ministério da Saúde, Ilano Almeida Barreto e Silva, prefeitos, autoridades. Os veículos inclui 31 micro-ônibus, 20 vans para transporte sanitário, 21 unidades móveis odontológicas, 12 ambulâncias do SAMU, beneficiando 50 municípios maranhenses. Onze horas 40 minutos em Nova Olinda do Maranhão, 11:40. Deixa eu deixar nossa nota de solidariedade e de pesar a família do nosso ouvinte lá da B3, o seu Tracajá, né? Como era conhecido, né? Infelizmente, ontem ele veio a óbito durante uma sessão do júri em que ele era testemunha, né? Infelizmente, ele passou mal. Nós apuramos e vimos nas redes sociais algumas de informações que precisam ser melhores divulgadas, mas deixamos os nossos sentimentos aos familiares e perdemos aí um grande ouvinte da quadra B3, né? Todos da B3, né, que neste momento estão enlutados, o nosso abraço e que Deus possa confortar todos os familiares e amigos. Vamos para o intervalo, daqui a pouquinho, lembrando que 13 horas tem o Jornal Central, direto de São Luís do Maranhão, com a Tereza Cristina, que traz todas as informações. Cadê? Já tem aí os destaques de hoje? Vamos ver se tem os destaques com a Tereza Cristina. A Tereza está preparando o Jornal Central. Daqui a pouquinho, 13 horas, o Jornal Central vai ao ar. A Tereza Cristina prepara com enorme carinho o Jornal Central. Ele vai ao ar todo dia, ou de segunda a sexta-feira, né? 13 horas, exceto os feriados, ele vai ao ar pontualmente aqui na sua emissora Yeshua às 13 horas. Vamos lá para o break, já eu volto.

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0: Muito bem, 11 horas 44 minutos em Nova Olinda do Maranhão, 11h44, chegou a hora. Chegou a hora.
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0: Ah, pensei que você estava dormindo, mas está acordado. Muito bem, 11h44 em Nova Olinda do Maranhão, esportes e notícias no ar pela sua 87,9, não mais longe para ficar pertinho de você. Olha, foram encontrados os documentos, os RGs, as carteiras de identidade. Guilherme Nascimento Souza, que é filho de Raifran Souza Silva e Francinete Gonçalves Nascimento. Encontrado a identidade de Cailane Gomes dos Santos, que é filha de Hermes dos Santos e de Claudeni Gomes Neves. As duas identidades estão aqui na portaria da Rádio Ixuá FM. Estão aqui documentos que foram encontrados na cidade e devolvidos aqui, né? Os nossos ouvintes, amigos aqui da Ixuá, sempre que encontram documentos, devolvem aqui na portaria da Ixuá FM. Aguardando os donos, né? Aguardando os donos virem buscar o documento, né? E nesse momento aqui é documento, geralmente a pessoa está precisando muito. Olha, 11h46 em Nova Olinda do Maranhão, esportes e notícias está no ar pela sua 87,9. Congresso técnico da Copa da BR será realizado amanhã lá na cidade de Carutapé, os congressos técnicos para a Copa da BR de seleções, visando já os preparativos e o início da principal competição de seleções das regiões do Litoral Norte, região do Alto Turi, Pindaré e parte da Baixada, e já ainda municípios lá da BR-222, né? Santa Luzia, Boriticupu, além daquela área do Pindaré. O Pindaré, só que é o Alto Pindaré. Então, as equipes, as seleções que irão participar. Então, amanhã a coordenação, o subtenente Nelly, amanhã reúne-se com os dirigentes do Litoral Norte, incluindo Amapá, Carutapera, que será a sede da reunião, Luiz Domingues, Cândido Mendes e Godofredo Viana. As quatro seleções lá dos municípios mais velhos, né, dos antigos municípios, e mais Amapá do Maranhão. Talvez se repita a fórmula de disputa de 2024,

0: né, quando haviam 5 seleções em cada chave. A expectativa é que tenhamos aí entre 30 e 32 seleções participantes, né? Uma boa notícia é o retorno da seleção de Pindaré Mirim, já confirmou, né? A atual campeã Santa Luzia do Pará já inclusive realizou amistoso, né, contra a equipe de Viana. Então já há uma certa preparação das equipes. A seleção de Maracaçu, em breve, nos próximos dias, realiza amistoso contra o PAC, que vai disputar a segunda divisão. Então as equipes já começam a se preparar para a Copa da BR. Amanhã, 9h30, no estádio Padre Augusto Mosetti, lá em Carutapera, haverá o Congresso Técnico da região do litoral. Né? Da região do litoral. Está aqui seu Esportes e Notícias. Copa Olegário Vidal, vamos destacando a Copa Olegário Vidal da categoria principal, na categoria quarentão. Nós vamos ter a primeira semifinal já marcada. O São Paulo, lá de Santa Luzia do Paroá, vai encarar a equipe do Cruzeiro da B1, aqui de Nova Olinda do Maranhão. Foram classificadas, o Barcelona de Nova Olinda tem esse clássico. Então, para o próximo dia 17... Que dia 17? Domingo, né? No próximo domingo, a terceira Copa Olegário Vidal Quarentões tem a sua semifinal, primeira semifinal. São Paulo e Cruzeiro da B1, 15h45, lá no povoado Monte Alegre. Vai sair o primeiro finalista da competição neste domingo, né? Neste domingo. A outra semifinal entre Real Matismo e Barcelona, claro que ficou para o próximo final de semana, né, para essa definição. Então, já teremos as semifinais da competição iniciando neste final de semana. Conheceremos quem será o primeiro finalista. Ou São Paulo, lá de Santa Luzia do Paroá, ou a equipe do Cruzeiro da B1. O jogo acontece... Acontece que dia? Acontece exatamente neste domingo, né? Amistoso preparativo, sub-17, a Escolinha Mangueirão encara a equipe do Palmeiras na Arena Caledônia. Vai ser 9 horas da manhã lá em Maracaçu. Obrigado aí ao nosso grande amigo, o nosso Nezão. A da Escolinha Mangueirão está preparando a equipe exatamente para as competições de base. Ele irá levar a equipe até Vitorino Freire em julho, né? Quando tem a competição de base, que é uma competição muito boa, né? Que está sendo realizada a cada ano lá na Copa Vitorino. Então nós vamos ter este final de semana os amistosos preparativos. Cadê a Copa da Baixada? Copa da Baixada, deixa eu ver se eu tenho aqui a Copa da Baixada, se já tem algum jogo marcado para este final de semana, né? Bom dia, quais os jogos do Copão? Eu mandei o informativo, deixa eu ver se eu consigo abrir esse informativo, se nós já temos os jogos para este final de semana. Está aqui, para o final de semana, vamos ter as semifinais, é isso? É, semifinais. Vamos ter em Pinheiro e Cururupu, neste sábado, às 16 horas, no Costa Rodrigues. E no domingo, em Mirinzal, 9 da manhã, Mirinzal e Bacuri, as semifinais da competição. Rapaz, já temos aí semifinal. Jogos de ida. Ah, na Baixada são 2 jogos, né? Ida e volta. Então, Pinheiro e Cururupu amanhã no Costa Rodrigues, sábado, e no domingo, Mirinzal e Bacuri, e os jogos da volta na semana seguinte. Está aqui as informações para você. Copa do Brasil, jogos de ontem, dor de cabeça da nação flamenguista, né? Ontem, Copa do Brasil, Chapecoense 2, Botafogo 0. Botafogo está eliminado. Chapecoense avançou de fase. Se eu tivesse apostado, eu apostaria no Botafogo, né? Mas como eu não aposto, eu perderia, né? Marcinho e Bolaise marcaram o gol da Chape. A Chape está nas oitavas de final. O Atlético Goianiense 0, Atlético do Paraná também 0. Nos pênaltis, o time paranaense eliminou os goianos. Atlético Goianiense 1-4 para o Atlético do Paraná, avançou de fase. Quem também avançou de fase foi o Grêmio ao bater o Confiança. Confiança 0, Grêmio 3. Grêmio classificado. Corinthians, atual campeão da Copa do Brasil, 1-1 do Barra de Santa Catarina, 0. Classificado Corinthians. CRB 0, Fortaleza 0. Como Fortaleza tinha vencido na ida, Fortaleza classificado. E no Manuel Barradas, no Barradão, Vitória 2, Flamengo 0. Agregado, placar de quanto? 3-2, né? Na ida foi 2-1 pro Flamengo. Resultado: Eric e Luan Cândido, Vitória está classificado. Flamengo não avançou de fase na Copa do Brasil. Agora tem sua atenção voltada para Brasileirão e Libertadores. Liga Espanhola, Valência 1, Rayo Vallecano 1, Girona 1, Real Sociedad 1, Real Madrid 2, Oviedo 0. Foram os principais jogos de ontem. A Copa do Brasil, agora avançaram 16 equipes para a fase de oitavas de finais, agora só depois da Copa do Mundo. Vamos para a programação esportiva para o final de semana. Hoje, na Inglaterra, Premier League, Aston Villa e Liverpool, 16h. Na França, Saint-Étienne e Rodez. Na Liga 2, o Brasileirão Feminino, Série A, Flamengo e Fluminense. E no Brasileiro Sub-20 da Série A, Palmeiras e Vitória da Bahia são jogos principais desta sexta-feira. Amanhã, no sábado, vamos ter bola rolando para o Campeonato Brasileiro da Série D, com destaque para Tocantinópolis e Imperatriz, lá no Estádio Ribeirão, em Tocantinópolis. Ainda amanhã, 17 horas, Moto Clube e IAP no Castelão, é outro destaque. Altos do Piauí, Piauí, ABC e Souza são os principais jogos da Série D. Amanhã, o Imperatriz, caso consiga uma vitória fora de casa, o Imperatriz já começa a garantir sua classificação para a próxima fase. Amanhã tem Tocantinópolis e Imperatriz no grupo 6, no grupo 5. E os outros maranhenses em campo, Motoclube e IAP. O IAP precisando da vitória para se manter vivo na competição. O jogo será às 17h, Moto e IAP na Série D. Amanhã, Série C, Ipiranga e Maringá. Santa Cruz e Volta Redonda, Floresta e Amazonas, Figueirense e Itabaiana. Na Série B, Operário e Náutico, São Bernardo e América Mineiro, Goiás e Botafogo de São Paulo, Cuiabá e Novo Horizontino. A Série A tem amanhã a abertura de mais uma rodada. Amanhã, Atlético Mineiro e Mirassol, 18h30. 18h30, Internacional e Vasco. Jogo complicado pro Vasco, né? Lá em Porto Alegre, no Gigante da Beira Rio. Internacional e Vasco. 19 horas tem Fluminense e São Paulo, choque de tricolores, os dois não vêm em bom momento. 21 horas tem Palmeiras e Cruzeiro na Arena Palestra Itália. Palmeiras, o líder, enfrenta o Cruzeiro. Para o domingo, vamos destacando do domingo a Série D de dado. Destacando o grupo 5, tem Tunaluso e Águia de Marabá. No domingo temos 17 horas no Castelão, Parnaíba visitando Sampaio, Sampaio e Parnaíba no Castelão. E ainda na Série D como destaque, no domingo Trem do Amapá e Oratório. A Série C, no domingo, Ferroviária de São Paulo e Brusque, Caxias e Paysandu, Guarani e Ituano, Anápolis e Barra de Santa Catarina. Na Série B, no domingo, Atlético e Juventude, Vila Nova e Avaí, Criciúma e Atlético de Goiás, Ceará e Fortaleza, Clássico Rei, 18h30 no Castelão, em Fortaleza, Esporte Clube do Recife e CRB. No domingo, a Série A, tem Santos e Curitiba, 11 da manhã, lá em Santos, 16 horas no Nilton Santos, no Nilton, Botafogo e Corinthians, 16 horas lá na Fonte Nova, na Bahia, Bahia e Grêmio, 18h30, Bragantino e Vitória, no Cícero Souza, em Bragança Paulista, 18h30 na Arena Condá, Chapecoense, Clube do Remo, 19h30 na Arena da Baixada, em Curitiba, tem Atlético do Paraná e Flamengo. Atlético Paranaense e Flamengo para fechar a rodada da Série A do final de semana. O Flamengo que tem diversos problemas já físicos com os seus atletas, né? Poupou alguns jogadores, De La Cruz não tinha condição, Plata também está, na linguagem do futebol, batido, né? Então vamos ver como se organiza aí o técnico Léo Jardim. Então amanhã, sábado e domingo, mais uma rodada decisiva da Série A do Campeonato Brasileiro de Futebol. Tá aqui Seu Esportes e notícias pela sua 87,9. Daqui a pouquinho tem o Jornal Central, direto de São Luís do Maranhão, com a Tereza Cristina e toda a equipe de repórteres, destacando para você que amanhã acontece o Congresso Técnico da Copa da BR de Seleções. Em breve, o Congresso Técnico aqui para os grupos da BR, do Alto Turi e também lá da região do Pindaré. 11h59, acabou, né? Acabou o programa? Acabou o programa. 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Olha, 12 horas, acabou o programa. Amanhã eu volto. O programa é gravado, né? 11h30. Você não sabe? Tem o Balanço Esportivo. Programa que é gravado e disponibilizado para as emissoras Iexuá, Jussarau FM, lá de Santa Inês, e também a nossa 95 e outras emissoras parceiras. Amanhã, 11h30 da manhã, tem um programa gravado, né? Se Deus quiser, amanhã estaremos também lá em Carutapera. Um grande abraço!
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2: Somos todos frutos de um ventre acolhedor e do querer de uma mulher, o doce querer, o amor incondicional de uma mulher, o amor incondicional de mãe.

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5: Vem aí o tradicional festejo de Santo Antônio. Na residencial da Catarina. Se prepara, galera de Novo Lima.

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1: Empregada doméstica grávida agredida no Maranhão relata perda de 50% da audição após tortura sofrida por empresária. Após vídeo polêmico, Prefeitura de Passo do Lumiar retoma contrato com a universidade para estágios de medicina. Suspeitos de integrar a facção caem de moto e são presos na Baixada Maranhense. Deputados aprovam projeto que garante estacionamento de graça para usuários de serviços públicos em shoppings e centros comerciais. Centro Histórico de São Luís terá revitalização de 22 imóveis com novo pacote de investimentos. No esporte, Moto e Iap se enfrentam neste sábado pela Série D. Está no ar a edição do Jornal Central desta sexta, 15 de maio de 2026.
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1: O Maranhão terá aumento das instabilidades ao longo desta sexta-feira, com a metade norte do estado sob o alerta de perigo potencial para chuvas intensas. Na capital, São Luís, o dia é de sol entre muitas nuvens, chuva durante todo o dia e à noite, com máxima de 30 graus. Em Imperatriz, o tempo também segue instável, com sol, muitas nuvens, pancadas de chuva entre a tarde e a noite, e também com máxima de 30 graus. Após um vídeo publicado nas redes sociais por um estudante de medicina e que gerou forte repercussão em Passo do Lumiar, a Prefeitura decidiu retomar a parceria com a Universidade Particular para os estágios na Rede Municipal de Saúde. As informações com a repórter Taliana Luiz.
2: A decisão foi tomada após uma reunião entre representantes da Prefeitura, da Universidade, os pais e o aluno envolvido no episódio que gerou repercussão nas redes sociais.
3: Recebi hoje os representantes da Universidade Selma, recebi hoje também os familiares e o aluno do curso de medicina, o Rian. A gente está aqui para colocar um ponto final nisso. A universidade me pediram desculpa pelo ocorrido. Um fato isolado, realmente, eles colocaram isso. Fred, um fato isolado não pode prejudicar centenas e centenas de alunos que estão na iminência de terminar esse estágio. E eu pontuei isso, realmente pedi para fazer alguns ajustes rápidos no termo de colaboração nosso, para que o SEUMA fizesse uma supervisão mais permanente, mais próxima, e eles concordaram com isso. Então a gente está agora, hoje ainda, autorizando a volta imediata dos estágios dentro das unidades básicas de saúde do município de Passo.
2: O contrato havia sido encerrado por Fred Campos depois da divulgação de um vídeo em que um estudante fazia ofensas à população de Passo do Lumiar. A atitude provocou indignação entre moradores e levou a prefeitura a suspender imediatamente a parceria com a instituição de ensino. Com a retomada do contrato, os estudantes de medicina poderão voltar a atuar nas unidades básicas de saúde do município, acompanhando a atendimentos e atividades supervisionadas na rede pública de saúde. O estudante também se manifestou por meio das redes sociais, pediu desculpas pelo ocorrido e disse que tudo não passou de um mal entendido.
4: É que eu ri, né? Vim através desse vídeo comunicar que hoje à tarde eu estive com o prefeito Fred Campos e que discutimos a permanência dos estágios obrigatórios em Passo do Lumiar. Através de um pedido meu, com o intuito de não prejudicar a instituição e muito menos os meus colegas, o prefeito decidiu acatar e queria manter todos os laços de estágio com a universidade. Gostaria também de, através desse vídeo, pedir desculpas publicamente por conta do meu vídeo postado recentemente, que teve más interpretações. E isso acabou ofendendo a população de Passo do Lumiar. Eu espero que todos entendam que foi tudo mal entendido, mas que agora já está resolvido e que nossas vidas possam voltar ao normal.
2: Central de Notícias Brasil, de São Luís, Taliana Luiz.
1: A empregada doméstica grávida Samara Regina Dutra, de 19 anos, relatou em suas redes sociais ter perdido 50% da audição após as agressões sofridas em Passo do Lumiar, região metropolitana de São Luís, em um caso investigado como tortura. Segundo a jovem, as dores e a dificuldade para ouvir começaram após as agressões e o diagnóstico inicial foi apontado após uma avaliação médica.
5: Fui ver a questão realmente eu estava sentindo muita dor e desconforto nos dois ouvidos, fui me consultar com o médico para ver se estava tudo certinho. Como consequência das coisas que aconteceram, eu estava ouvindo muito baixo. Não achei que era algo tão sério, mas aí eu comecei a sentir muita dor ao dormir, ficou com um barulho muito alto. Aí eu resolvi fazer essa consulta. Não é conclusivo ainda, mas com base no exame que eu fiz, aparentemente eu perdi 50% da minha audição dos dois lados. Às vezes não dá pra me ouvir muito bem, eu acabo não me ouvindo também, mas vamos esperar o resultado do médico, pra ter certeza.
1: Sobre esse caso, os senadores irão acompanhar a agressão sofrida por Samara. Repórter Lana Dias.
6: Segundo Elisiane Gama, os episódios sugerem indícios de violência contra a mulher, exploração laboral e violação da dignidade humana, principalmente pela vulnerabilidade da vítima.
7: Não se trata apenas de uma situação que choca, mas, como todos acompanharam, é uma grave denúncia de exploração laboral e violência de gênero. O Senado quer fiscalizar se a justiça está sendo feita e, principalmente, se o Estado está oferecendo assistência social a ela. Essa ação é fundamental para dar voz a quem costuma ser invisível para o poder público.
6: O objetivo da diligência externa é discutir as providências adotadas pelos órgãos estaduais nos eixos de apuração criminal, medidas de proteção à vítima e apoio psicossocial, além da possível responsabilização trabalhista da ex-empregadora. A suspeita pelas agressões foi presa em 7 de maio. A comissão ainda vai definir a composição da comitiva de senadores, que irá a Passo do Lumiar. Sob supervisão de Samara Sadek, da Rádio Senado, Lana Dias.
1: No próximo bloco, suspeitos de integrar a facção criminosa caem de moto e são presos na Baixada Maranhense.
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4: Suspeitos de integrar uma facção criminosa caem de moto e são presos na Baixada Maranhense. Repórter Batista Peixoto.
5: Uma grande operação da Polícia Militar do Maranhão resultou na prisão de dois suspeitos ligados à facção criminosa Comando Vermelho no município de Apicuaçu, aqui na Baixada Maranhense. A ação contou com a atuação integrada das guarnições de Apicuaçu e Bacuri e culminou na apreensão de arma de fogo de uso restrito, munições, motocicleta clonada e no cumprimento de mandado de prisão em aberto. Segundo informações da PM, as equipes receberam denúncias de que um comboio com cerca de 8 motocicletas, circulava entre os povoados Cabeceira e Turirânia, com indivíduos encapuzados e atitude suspeita. Entre os integrantes estaria Johnny Borges Ferreira, conhecido como JH, apontado pelas forças de segurança como líder da facção Comando Vermelho naquele município. Diante da gravidade das informações, foi montada uma operação conjunta entre policiais militares de Apicuaçu e Bacuri para interceptar o grupo. Ao localizar os suspeitos, os policiais deram ordem de parada, mas os integrantes do comboio fugiram em alta velocidade, realizando manobras perigosas pelas estradas vicinais da região. Durante o acompanhamento tático, os policiais identificaram Johnny na garupa de uma motocicleta Honda Bros vermelha, conduzida por Luiz Henrique Lima Fernandes Filho. Conforme o relato policial, Johnny chegou a sacar uma arma de fogo durante a fuga, aumentando ainda mais o risco da ocorrência. A perseguição terminou nas proximidades do porto do povoado Turirana, quando o condutor da motocicleta perdeu o controle do veículo ao passar por uma ponte em obras e caiu em uma vala. Mesmo após a queda, os suspeitos tentaram fugir a pé, invadindo uma residência na tentativa de escapar do cerco policial. De acordo com a PM, antes de entrar na casa, Johnny arremessou a arma de fogo no quintal de outra residência. Com a chegada do reforço da guarnição de Bacuri, o imóvel foi cercado e os policiais conseguiram prender os dois suspeitos. Na ação, foram apreendidos uma pistola Taurus, calibre 9mm, dois carregadores, 31 munições, um iPhone, R$ 540 em espécie e uma motocicleta Honda Bros clonada. A Polícia Militar também constatou que Luiz Henrique possuía mandado de prisão em aberto, sendo investigado por participação no homicídio do sargento Max, da PM do Maranhão, ocorrido na Vila Olímpica, em São Luís. Os suspeitos, então, foram encaminhados para a Delegacia Regional de Cururupu, onde foram autuados pelos crimes de porte ilegal de arma de fogo de uso restrito, favorecimento ao domínio social estruturado, adulteração de sinal identificador de veículo, direção perigosa e desobediência. De Pinheiro, na Baixada Maranhense, Batista Peixoto.
4: Em Caxias, a Secretaria de Segurança Pública do Maranhão deu início à quarta etapa da Operação Forças Integradas de Combate à Criminalidade na região. A reportagem é de Jardel Almeida.
6: Com o objetivo de combater a criminalidade, Caxias recebeu a quarta etapa da Operação Forças Integradas. O secretário municipal de segurança de Caxias, Jurandir Braga, falou sobre a parceria com o governo do estado.
7: Porque Caxias hoje ganha um impulso grande na segurança pública, porque não é só uma operação que está iniciando aqui em Caxias, a Operação Comandos Integrados, onde integra a Polícia Civil, Polícia Militar, Guarda Municipal, Trânsito, mas também a gente observa hoje que o batalhão recebeu equipamentos e demonstra a preocupação da Secretaria de Segurança com a segurança dos caxienses.
6: A ação reúne forças de segurança e atuação integrada, reforçou Coronel Augusta, secretária estadual de Segurança.
8: E o reforço aqui nessas operações, que não é só hoje, essa operação ela está a nível de Estado, operações forças integradas com a Polícia Militar, Polícia Civil, Corpo de Bombeiro, Força Estadual, Perícia Oficial e o CTA e todos os órgãos do Sistema de Segurança Pública, além das instituições parceiras, que é a Guarda Municipal, as parceiras, na hora que a gente une as forças, quem ganha é a população.
6: A operação tem foco no reforço do policiamento ostensivo, prevenção criminal, abordagens e fiscalização e ampliação da presença policial em áreas estratégicas, disse Augusto Barros, delegado-geral da Polícia Civil.
9: Como o modelo é um modelo integrado, aqui em Caxias nós temos um terreno muito fértil para esse tipo de operação, porque nós temos comandos muito interligados. Então, tanto o delegado regional, doutor Jair, quanto o comandante da Polícia Militar, né, o comandante Ricardo, tem uma interação muito positiva, hein?
4: Mais de 300 ocorrências envolvendo colisões com postes foram registradas no Maranhão. Humberto Fernandes.
10: Em referência ao Maio Amarelo, a Equatorial Maranhão destaca a relação direta entre comportamento dos condutores e a continuidade de serviços essenciais de fornecimento de energia elétrica, reforçando a importância de atitudes mais responsáveis no trânsito. A assistente de serviços técnicos, Samila Almeida, traz algumas orientações para os condutores.
11: Por isso, reforçamos a importância de atitudes responsáveis no trânsito, como respeitar a sinalização, evitar excesso de velocidade e jamais dirigir sob efeito de álcool. Em caso de acidentes, não toque na vítima e acione imediatamente a Equatorial Maranhão pelo número 116, além de entrar em contato com o Serviço de Atendimento Médico SAMU no número 192. Segurança no trânsito é uma responsabilidade coletiva e pequenas atitudes podem evitar acidentes, preservar vidas e contribuir para a continuidade de um serviço essencial para toda a população.
10: Central de Notícias Brasil, de São Luís, Humberto Fernandes.
4: A seguir, deputados aprovam um projeto que garante estacionamento de graça para usuários de serviços públicos em shoppings e centros comerciais.
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4: Na Assembleia Legislativa do Maranhão, deputados aprovaram um projeto de lei que garante a gratuidade nos estacionamentos de espaços privativos onde funcionam serviços públicos estaduais. A gente confere com a repórter Stephanie Souza.
14: Na última sessão plenária da semana, foi aprovado o PL número 090 de 2026, que trata da gratuidade de estacionamento de espaços privativos que funcionam em serviços públicos estaduais. O PL, de autoria do deputado Rodrigo Lago, vai agora para a sanção do governo do estado. Também foi aprovado e segue para ser sancionado pelo governador o PL número 030 de 2020, de autoria do deputado Wellington do Cusso, que institui o Dia Estadual de Conscientização e Enfrentamento à Fibromialgia. O projeto de lei número 123 de 2025, de autoria da deputada Daniela, que dispõe sobre a divulgação do canal de denúncia de violência contra a mulher, o 180, em que deve constar nos rótulos de produtos alimentícios maranhenses, segue tramitando na casa. Foi aprovado e vai a segundo turno. Na tribuna, o deputado Rodrigo Lago falou sobre situações recentes que implicam o seu mandato. Quem também se pronunciou na tribuna foi o deputado Wellington do Cusso. O parlamentar anunciou a realização de audiências nos municípios Pio 12, Satubinha e Boa Vista do Gurupi para tratar de recursos do Fundeb. Ele também tratou de uma reunião em Lagoa Sul sobre a nomeação de candidatos aprovados em concurso público, além de informar a realização de fiscalizações de planos de saúde em duas clínicas na capital.
15: Nós já fizemos algumas denúncias do descaso, da falta de atenção, do desrespeito com relação ao atendimento a crianças com autismo, com síndrome de Down, pessoas com deficiência, com doenças raras. E nós temos hoje, inclusive, uma visita de fiscalização e inspeção em duas clínicas a partir das 15 horas. E, além disso, também temos programado uma audiência pública aqui na Assembleia Legislativa pela Comissão de Saúde para tratar do descaso, da falta de respeito dos planos de saúde com os seus beneficiários, do plano de saúde, principalmente com crianças atípicas, neurodivergentes, e as mães atípicas sofrem muito. Preciso fazer manifestação na porta dessas clínicas e o desrespeito total.
4: O Maranhão recebeu nessa quinta-feira em São Luís 84 veículos destinados ao fortalecimento da rede pública de saúde com investimento de R$ 49 milhões do governo federal por meio do programa Agora Tem Especialistas do novo PAC Saúde. Os veículos incluem 31 micro-ônibus, 20 vans, 21 unidades odontológicas móveis e 12 ambulâncias do SAMU, beneficiando

0: bastidores para concluir esse filme.
1: Acontece que houve negativas da produtora de não ter recebido qualquer tipo de dinheiro oriundo de Vorkaro ou do Banco Master. Flávio, então, teve de contar mais detalhes da transação. O dinheiro foi para um fundo de investimento e negou que parte dele tenha servido para a sustentação do seu irmão Eduardo nos Estados Unidos.
0: Esse dinheiro é integralmente utilizado para fazer o filme. Agora, para você botar de pé uma estrutura como essa, você criar um fundo, cuidar das questões legais, de burocracia, você tem que contratar um advogado de confiança.
1: O deputado Paulo Pimenta disse que isso não pode ficar impune e que o Congresso não pode fazer vistas grossas à gravidade.
2: Nós estamos pedindo o bloqueio de 65 milhões de reais, porque é dinheiro do FGC, Fundo Garantidor de Crédito, sendo usado para pagar as pessoas que foram lesadas. Então você imagina o seguinte, o Banco Master botou 65 milhões na conta do Flávio Bolsonaro e o FGC está cobrindo o rombo da fraude. Por isso que nós estamos defendendo que seja colocado tornozeleira no Flávio pelo risco de fuga.
1: O deputado Hélio Lopes, do PL, entrou com representação no STF e também no TSE, questionando o vazamento seletivo de informações que, segundo ele, deveriam transitar em segredo de justiça, mas foram parar na mídia. Ele quer saber quem vazou. De Brasília, Paulo Otarã.
3: A seguir, Centro Histórico de São Luís terá a revitalização de 22 imóveis com um novo pacote de investimentos.
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3: O Centro Histórico de São Luís recebeu nesta quinta-feira um novo pacote de obras e investimentos para a revitalização de 22 imóveis históricos. Humberto Fernandes.
4: O governo do Maranhão anunciou nesta quinta-feira em São Luís um pacote de novos investimentos para revitalizar 22 imóveis do Centro Histórico, com obras de reforma, requalificação e novos usos para os prédios históricos. O anúncio foi feito pelo governador Carlos Brandão durante solenidade no Convento das Mercês.
5: Hoje nós vamos assinar o serviço de 22 prédios, a reestruturação, requalificação, para dar um novo espaço ao povo do Maranhão, com projetos antigos que foram aprovados pelo governo federal. A gente tem cerca de 70 milhões de PAC junto ao governo federal, e temos mais de 100 milhões do nosso governo que estamos investindo com recurso próprio. Temos também, são cerca de 150 milhões nessas obras. Temos também investimento da iniciativa privada. Hoje eu estive ali no Centro Histórico e estava comentando, nós temos ali dois prédios e um restaurante que está sendo construído pela Rede de Hotéis de Portugal, que foi uma parceria que o nosso governo lutou por 3 anos, da Rede de Hotéis de Vila Galéria. Isso vai custar cerca de 150 milhões, e isso vai trazer também vida, com uma boa hospedaria ali no Centro Histórico.
4: Entre as principais obras está a revitalização do Teatro Arthur Azevedo, com investimentos de 14 milhões de reais. Representando o governo federal, a ministra Raquel Oliveira, da Igualdade Racial, afirmou que os investimentos representam a valorização dos espaços de memória.
6: Da importância de trazer a cultura para o centro dos debates, porque cultura é investimento em desenvolvimento social, em trabalho, geração de renda, da qualificação da juventude, qualificação de mulheres, de pequenos empreendedores também, garantir que os nossos centros históricos estejam qualificados, estejam apropriados para receber turistas, criar rotas comerciais também e, sobretudo, valorizar os espaços de memória.
4: O antigo Hotel Central e o Palácio do Comércio também passarão por recuperação com investimento de cerca de 30 milhões de reais. Já o antigo Hotel Vila Rica receberá aproximadamente 20 milhões de reais na requalificação. O pacote reúne recursos próprios e verbas do governo federal e parcerias com a iniciativa privada. Reconhecido como Patrimônio Mundial da Humanidade pela Unesco, o Centro Histórico de São Luís abriga o maior conjunto arquitetônico de origem portuguesa da América Latina. Central de Notícias Brasil, de São Luís, Humberto Fernandes.
2: Isso.

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1: Moto e Iape se enfrentam neste sábado pela Série D. Chalbe Pereira.
2: Com a missão de se manter no G4 do Grupo M, o Papão do Norte enfrenta o Iape neste sábado às 17 horas no Estadinhozinho Santos, em São Luís. O duelo será válido pela 7ª rodada da 4ª divisão do futebol brasileiro. Para a partida, o time rubro-negro não contará com o lateral esquerdo Rômulo Carioca, que vai cumprir suspensão automática pelo 3º cartão amarelo. No entanto, o motoclube pode ter o retorno do zagueiro Denilson, que ficou fora do último jogo contra o Iguatu fora de casa pelo mesmo motivo. Com a presença praticamente garantida na formação titular, o meio atacante Atos fala da importância do resultado positivo para as duas equipes.
3: Acho que o primeiro jogo contra o Iguatu foi uma virada de chave, né? Tanto como resultado e como comportamento da nossa equipe. A gente vem numa crescente. Tivemos um revés agora lá no jogo atípico. E igual você falou, um jogo essencial para nós e pro Iap também, né? Eles precisam dessa vitória para ficar vivo no campeonato, para ainda brigar. Então acredito que vai ser um jogo muito difícil, uma batalha, e a gente vai entrar em campo já preparado para essas dificuldades. Acredito que vai ser, que é um jogo essencial para as duas equipes. No estadual acabei tendo uma lesão, né? Só voltei na semifinal e agora tô conseguindo essa sequência. Começamos, né, o grupo todo, não começamos bem, mas agora estamos na crescente. E, cara, acho que tô contente com a sequência de jogos, é importante. Agora é buscar gols, é buscar essa classificação aí. E tenho certeza que o grupo evoluindo, o meu desenvolvimento individual também vai crescer junto com o coletivo.
2: Nos jogos de ida, as duas equipes se enfrentaram e o jogo terminou com a vitória rubro-negra pelo placar de 2-1. O Moto tem 8 pontos ganhos e ocupa a 4ª colocação do grupo, mas vem de derrota por 3-0 no interior cearense. Já o Canário da Ilha pode ter a volta do volante Vitão e do atacante Edu. Os dois atletas estavam em tratamento no departamento médico do clube e iniciaram trabalho de transição nos últimos dias. Em 6 jogos disputados, o Canário da Ilha tem apenas 2 pontos ganhos na lanterna do mesmo grupo da 4ª divisão. Central de Notícias Brasil. De São Luís, com informações do esporte, Jalber Pereira.
1: 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Estarei de volta na próxima segunda-feira, neste mesmo horário, aqui na sua emissora. Obrigada a todos pela companhia e até segunda.
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0: 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E vamos continuar girando com as informações do seu clube do coração aqui dentro do seu Central Esporte. De Aço que anuncia novo preparador físico à véspera do jogo contra o Tocantinópolis. Quem tem mais informações é ele, Cleobert Costa.
1: Fala, Jauber e amigos do Central Esportes. Olha, o Cavalo de Aço anunciou a contratação do preparador físico Francisco Júnior para a sequência da Série D do Campeonato Brasileiro. Com passagem por várias equipes da região, Francisco Júnior chega à equipe para substituir a Ticiano Filintos, que deixou ao cargo na última segunda-feira. O Cavalo de Aço treinou nesta quinta na Arena Botafogo e deve concluir sua preparação no mesmo local ainda hoje. A equipe volta a campo amanhã para enfrentar o Tocantinópolis, no estado do Tocantins. Motivado com a última vitória por goleada de 4-0 diante do Trem do Amapá, no Frei Epifânio da Abadia, a equipe colorada vai buscar ponto fora de casa para avançar na quarta divisão. Na terceira posição do Grupo L, com 9 pontos ganhos, o time colorado, com uma vitória, chegará aos 12 conquistados e, a depender do resultado da goleada, pode alcançar a liderança do grupo. Isso porque o Trem é o segundo colocado com 11 e o líder é o Águia do Pará com 12 pontos. Para isso, o Cavalo precisaria vencer por 3 gols de diferença e ainda torcer para que o Trem não ganhe na rodada e o Águia seja derrotado. Para o compromisso, o técnico Marcinho Guerreiro pode repetir a mesma formação da partida anterior, com Wellington Lima, Palominha, Rony, Arthur Potiguar e Wildson. E o meio, com Vitor Pereira, Bigobel e Rian. No ataque, Fidel, Pedro Senna e Ivan Fortuna. Então é isso, Jauber e amigos do Central Esportes. Um grande abraço. Notícias do Cavalo de Aço, o Imperatriz, Cleobert Costa.
0: Muito obrigado, grande Cleobert Costa, falando conosco direto lá da região sul do estado, atrás das últimas do Cavalo de Aço, que vai enfrentar a equipe do Tocantinópolis já neste sábado. Mas agora vamos falar de outra modalidade esportiva. Vamos trazer informações do Balsas, que foi goleado na Liga Nacional de Futsal. Quem tem mais informações é ela, Tereza Cristina.
2: Balsas Futsal sofreu mais uma derrota na Liga Nacional de Futsal ao ser goleado por 4-0 pelo Apodi do Rio Grande do Norte em partida realizada no ginásio Castelinho em São Luís pela quinta rodada da competição, enquanto a Federação de Futsal do Maranhão divulgou um calendário com 52 eventos para a temporada de 2026. A equipe maranhense foi superada com gols de Caio César, Matheus, um gol contra do goleiro Danilo e mais um gol de Alain, fechando o placar em favor da equipe potiguar. Com o resultado, Balsas caiu para a 12ª colocação com 4 pontos e volta à quadra neste domingo, dia 17, quando enfrenta o São Lourenço do Paraná, no interior do estado. Fora das quadras da Liga Nacional, o futsal maranhense também ganhou destaque com o anúncio do calendário oficial da temporada 2026, que terá 52 competições, entre torneios de base, adulto, futsal feminino, veteranos e categorias inclusivas. Entre as novidades está o retorno da tradicional Copa Alim Maluf, que garantirá vaga na Copa do Nordeste, além da criação da Copa Maranhão de Seleções Municipais.

0: municipais nas categorias masculina e feminina. A federação também anunciou mais espaço para o futsal feminino de base, a criação do Campeonato Maranhense para pessoas com necessidades especiais e novas copas metropolitanas para equipes não federadas. Segundo a entidade, o objetivo é ampliar o acesso à modalidade, revelar novos talentos e fortalecer o futsal em todas as regiões do Maranhão. Central de Notícias Brasil, Tereza Cristina.
1: Muito obrigado, a repórter Tereza Cristina, também participando conosco. Mas agora vamos trazer até a região da Baixada e também a região do Pindaré. Vamos trazer o repórter João Batista Varlan. É que dois jogos vão fechar a primeira fase do Campeonato Cinquentão de Monção e também teremos rodada do Copão da Baixada Master, que acontece nos próximos dias. Alô, alô, é com você, João Batista Varlan.
2: Aos amigos do Central de Notícias, um grande abraço. Aqui na cidade de Monção, vamos ter dois jogos que marcam a rodada final da primeira fase, fase classificatória do Campeonato Cinquentão. No sábado, a seleção master da cidade de Garapé do Meio joga diante do Barcelona de Vitória do Mearim. A expectativa para um jogão de bola. E no domingo, fechando a rodada, o Juventus da cidade de Santo Inês joga diante da seleção master da cidade de Pindaré. Um jogo que está trazendo muita expectativa e Pindaré acredita que possa ser a reabilitação e classificação na competição. Pelo Copão da Baixada Maranhense Litoral, vamos ter dois jogos que marcam jogos de ida das semifinais. A seleção de Pinheiro enfrenta a seleção de Cururupu e a seleção de Mirizal joga diante da seleção da progressista cidade de Pacuri. Vamos ter no final de semana também, aos amigos do Central de Notícias, o congresso técnico que marca o início do processo de organização do Copão da BR de seleções. Dia 16, sábado, horário às 9:30 da manhã, no estádio Augusto Mosetti, na cidade de Carutapera. As cidades, através das suas seleções dessa região, estão todas convidadas a participar do Congresso Técnico. Jauber Pereira, Roberto Ramos, aqui da cidade de Monção, na Baixada Maranhense, no Vale do Pindaré, o fera jovem do futebol moderno, João Batista Valan, porque com a gente o esporte tem mais emoção.
1: Muito obrigado, grande João Batista Verlan. Gostei dessa, né? O fera jovem do futebol da região. E olha, agora para trazer mais informações, agora vamos trazer informações aqui da Fórmula 1, que teremos rodada decisiva.
3: Alô, galera, que é apaixonado pela velocidade. Alô, Jauber Pereira e amigos amantes da Fórmula 1 que nos acompanham no Central Esportes. Falta uma semana para dar início à quinta corrida da temporada no circuito do Canadá, Gilles Villeneuve, Montreal. E as equipes Alpine, ela é francesa, a sede é na França. A McLaren, ela é inglesa, mas a sede é no Reino Unido. A Mercedes, ela também é alemã e a sede é no Reino Unido. A RBR, Red Bull, corre com motor Ford, ela é austríaca, mas a sede também é no Reino Unido. A Ferrari é italiana, a sede, claro, que é na Itália. A Audi é uma equipe alemã e a sede da equipe é na Suíça. A Racing Bulls é da Red Bull, corre com motor Ford e a sede é em Fienza, na Itália. A Aston Martin é uma equipe que é canadense, corre com motor Reino Unido. A Haas é uma equipe americana, ela corre com motor Ferrari e a instalação é na Itália. A Cadillac também é americana, ela corre com motor Ferrari e a fábrica é na Índia, em Charlotte, na Índia. E a equipe Williams, que corre com motor Mercedes, ela é inglesa, mas a sede é no Reino Unido. E a gente também, para ano que vem, tem a possibilidade da BYD colocar um carro na Fórmula 1 também. É novidade. Então, com essas novas regras de 50% bateria e 50%, outro 50% de gasolina mesmo, líquido. Então, a diferença na Fórmula 1 está bacana e esse ano que vem tem muita novidade na Fórmula 1. Notícias da Fórmula 1 no Central Esportes.
1: Muito obrigado ao grande Armando Capriotti, também participando conosco e trazendo informações da Fórmula 1. Olha, a CBF anunciou a renovação de contrato do técnico Carlos Ancelotti até 2030. Quem tem mais informações é ele, André Luiz Mendes.
4: A CBF anunciou hoje a renovação do contrato do técnico Carlo Ancelotti. O italiano ficará no comando da seleção brasileira até 2030. Terá a oportunidade de disputar essa Copa do Mundo e preparar uma nova seleção brasileira para a Copa do Mundo de 2030. Ele mesmo fala da alegria em permanecer no futebol brasileiro.
5: Obviamente é muito contente para poder aproveitar, desfrutar deste país, do futebol brasileiro, da seleção, da CBF, outros 4 anos e ter outra possibilidade de preparar outra Copa do Mundo em 2030 e, obviamente, agradecer à CBF pela confiança. Creio que essa renovação é o fruto do trabalho feito juntos com toda a comissão para preparar essa Copa do Mundo, ter outra possibilidade de preparar outra Copa do Mundo e de trabalhar aqui outros 4 anos é muito, muito bonito para mim e para a minha família.
4: Quinta fase da Copa do Brasil e os seus primeiros classificados para as oitavas de final.
1: Muito obrigado ao repórter André Luiz Mendes também participando conosco e chegamos ao final de mais um Central Esporte. Fica o convite para que possamos nos encontrar na próxima segunda-feira, neste mesmo horário, aqui na sua emissora. Tenham todos um excelente final de semana e até lá.
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Olá, gente amiga, muito boa tarde para vocês, ligado aqui no 87,9, aqui no programa Clube do Brega. Programa esse, a Hora da Sofrência. Aqui de segunda a sexta-feira, das 14 às 16, no comando dele, Antônio Repórter. A gente já está de volta aqui, olha, dessa sexta-feira legal. Hoje é 15 de maio. 15 de maio de 2026. 15 de maio de 2026. Estou aqui de volta com mais um programaço. Hoje é dia da agenda do ouvinte. Alô para todo mundo. Para toda essa galera maravilhosa que já estão ligados agora. Para você que ligou o seu radinho agora. Para você que já via com o radinho ligado. Para você, caminhoneiro, taxista, muito obrigado pela carona. A audiência total nesse horário, até as 4 da tarde, você está na minha companhia. Olha, vai ligando, vai participando, para mandar mensagem de voz e de texto. Você pode mandar aqui no 8606-2498. Se quiser ligar, 8494-8524. Você deve perceber que eu estou... O Clube do Brega só está começando. Eita, hoje começou cedo, né? Agenda do ouvinte. Olha, 14 horas e 8 minutinhos. Aqui no Clube do Brega.

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1: É, tá só começando aqui o Clube do Brega pra você. 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O programa só tá começando.
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Aceita que dói menos. Está ligado aqui no nosso programa. Você está curtindo o Clube do Brega. Vai ligando, vai participando. Tá certo? Pedindo aí o seu sucesso. É, meu irmão. Pedindo o seu sucesso.

0: Aí, ó, música na voz do Rei da Galha. Vizinho, toma cuidado, estão pegando sua mulher. Rei da Galha, pega o ladrão. Vamos lá, aqui no Clube do Brega. Rei da Galha aqui, ó.
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0: O esposo da mulher pegou ela, né? O esposo da mulher pegou ela.
2: Serviço.
0: Ele tava pro serviço, quando chegou, tinha um cara dentro de casa, a mulher tá agarrada com ele, bolando no chão. Aí os vizinhos disseram que ele tava pegando, era chifre. Não, a mulher tava, era agarrada com o ladrão.

Valeu, Thaí! Eu levei, foi ganhar. Tem essa música aí, Didi? Tem essa música? Parece, o pessoal fica brigando aí no grupo de WhatsApp, dizendo que, falando de chifre. Ah, porque levou chifre? Que tem? Tem nadinha. Lavou, jogou, tá novinho. Não tem nada, negócio de chifre, né? Tudo. É, negócio de chifre não existe, ó. Isso aí é coisa que o povo coloca, diz, ah, que tem negócio de chifre, que a mulher levou. Não tem nada disso. Tudo é falatório. Não tem nada, negócio de chifre. Né? Isso mesmo. Cadê aquela música, Didi? Aquela. Lá vai ele com a cabeça. Tem esse daí, tem? É? Então vamos ouvir, vamos ouvir. Ela. Como é que é o nome da música? Ah, ela só me trai quando ela bebe, né? Engraçado, então vamos ouvir, né? Rei da Galha, ela só me trai quando ela bebe. Quando ela não bebe, e que meu marido é que quando é, ela só me trai quando ela bebe. E quando o marido dela vai pro serviço, ela trai do mesmo jeito. Não tem negócio. Ela só trai quando ela bebe, mas quando o marido vai pro serviço, do mesmo jeito ela trai. Não tem jeito. Essa mulher, ela parece que ela lutou foi. Como é que. Aguenta, cerca velha!

É, no dia que ela parar de, no dia que ela parar de beber, ele já tá morto, só de chifre, né? Opa, manda um alô pra galera, vamos pra agenda do ouvinte. Vamos chegar aqui pra agenda do ouvinte aqui. Traga pra cá. Vamos mandar um alô aqui pra Alailso e Silvana, da Pedreira 2. Ah. Vou mandar um alô pra Chico da Curva 2 de Nazaré. Carrapato na Rolanda, Edilson, filho do Lourão, Tancredo Neves, Piauí do Azeite, João Chico na Rua Coronel Riode, minha vozinha Alda aqui na São Francisco, Aldimar, nosso amigo Elvio da DS Criativa também, nosso amigo Demazi, meu vozinho, é, a Diana na Presidente Lula, a menina dos pastéis, meu amigo Milton Moreira na Quadra Nova, também nosso amigo Agamenon, toda essa galera. Rosa Lopes no bairro do Trator, nosso amigo Estaca, aqui na Rua da Sé, Dona Rosa aqui na Piaba. É Dona Nazaré aqui na Avenida. Vamos mandar alô aqui também para Tereza Diniz na Meterueva, Dona Creuza, Dom Pedro I, Joaquim aqui na São Francisco, Dona Ivone, seu Manuel Liberato. Meu amigo Fiapa Lagoano, a galera tá ligado com a gente. Nosso amigo Rivinho na RSAT. Leandro Mendes na Prime Cell, Rivinho na RSAT, Naldo Digital, aqui na Eletrônica Digital. Nosso amigo Dina da Davi Farma. É, e também nosso amigo Heraldo na Ponto Quente, Epitácio. Nosso amigo Epitácio, cadê você, meu irmão? E Ferreira Construções, Dona Nininha, na Ferreira Construções, na bodega do Roberto Ferreira. Também para Roberto Ferreira na bodega dele, pessoal do Bom Preço Real, é, Dona Sebastiana, Dona Anitta, Lenilde foi embora, né? Matheus, grande Matheus Brandão, cadê seu Brandão? Luiz Maracujá na quadra 6, Dona Francisquinha, nosso amigo Magal Pedreiro, José Felício na Rua do Sol, vozinha Marioneide, é isso mesmo, Magal Pedreiro, cadê você, meu irmão? Dona Bibi, é na Rua Santa Rita. É, na Rua Santa Rita. Quem é que tá morando na Santa Rita? Dona Bibi. A Dona Kena e Luciano na B1. Cristina e Cleiton na Plano B. Dona Yolanda lá na quadra B1. É, Mônica, João, Raimundo, Arthur, Edmilda e Ed. Maria, Dona Maria Messê, também minha vozinha. Aqui na Rua da Vaquejada, Dona Messê. Neta na quinta quadra da B4, na quadra 11. Eliane Jocélio, Dona Dora na quarta quadra da B3. Antônio Lopes, Oswaldo Cruz, João Batista e Dona Gracinalva no povoado Vila Nova, Nena Pedreiro. Nosso amigo Rubinel na Mecânica Araújo. Todos vocês da Fazenda São Francisco, Deusa, Rua Santo Antônio. E também aqui para Dona Domingas na Rua Gino Ribeiro, Antônio Chapeuzão. Para essa galera aí, Irineu do Café da Mata, para essa galera aí que está curtindo o nosso Clube do Brega. Obrigado pelo carinho de audiência.

0: Valeu, Taí, rei da galha.
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0: 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Agora vamos seguindo aqui com a agenda do ouvinte. Carequinha do Lanche está no programa. Carequinha do Lanche curtindo o programa na quarta quadra da B1 do Neliette. Tiane e seu Chico na Rua da Vaquejada. Raimundo Lira. É o Raimundo Lira, conhecido como Dico da Quadra 4, também com a gente. Raimundo Tropeiro, Dona Regina na primeira da B2. Dona Rosimeira e seu Bernardo aqui na primeira da B2. Na quarta quadra da B2, a Dona Teté e seu Arruda. Alô, seu Arruda, alô, Dona Teté, boa tarde pra vocês. Antônio Cangaceiro, Dona Nonata. Alô, também vai pra Neguinho Garimpeiro, aqui também pra Enoque Federal, na Teixeira Mendes. Neguinho Garimpeiro lá na Sardê Filho, né? Lá na Dani, né? 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Vamos lá, vamos seguindo com o nosso Clube do Brega, aqui com vocês.
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0: Diz aqui o cantor Rei da Galha.

aí, Rei da Galha. Tá aí para você ligado com o nosso programa, precisamente 14 horas e 46 minutinhos. Vamos aqui seguindo com a agenda do ouvinte. Vou mandar um alô aqui, vai para quem? Esse alô vai para quem? Vamos mandar aqui um alô aqui para

Vamos mandar aqui um alô, vai para José Alci, ali na Rua Holanda, na quadra 2, Zequinha e Dona Ritinha, João Batista e Gracinalva na Vila Nova. Mandar aqui um alô também para o nosso amigo Caçula, aí no Bar do Caju, né? É, o Caçula no Bar do Caju, Dona Alda é a mãe dele, seu Silvar, também. Obrigado aí, obrigado pelo carinho aí. Disse Toninho. Mandar um alô para seu Antônio Nascimento, que é lá da oficina Pacheco, da Rua da Igreja também. E mandar um alô para Luzia, né? Luzia, na Rua Manuel Balbino. Né? Dona Luzia, Luzia, na Rua Manuel Balbino. É Luzia mesmo, na Rua Manuel Balbino. Mandar um alô para Tancredo Neves, pessoal lá tá ligado com a gente, seu Josino, pessoal da Fazenda Serra Dourada, Giovanni, Dona Gildeane, Edneudo, Zé Nilton Mendonca, da quadra 13, Dona Gracinha, aqui do bairro Salles, e Augustinho do Açaí, Dona Maria Domingas, esposa dele, e Chico Bode, aqui na Coronel Riode, Rua 13 de Maio, Antônio Carlos. O rei das motos, né? É o nosso amigo Chiquinho. Chiquinho, o rei das motos, tá aqui. Vamos botar aqui, Chiquinho, o rei das motos. Aqui também para ser o Manelão, na quarta quadra da B3, Dona Rosalina. É, e um alô para Dona Olinda. A Dona Olinda já tem internet aí, né, Dona Olinda? Dona Olinda já tem internet, seu Agripino, que é o esposo de Dona Olinda. Boa tarde para seu Agripino, para Dona Olinda, né? Dona Olinda, seu, esposa do seu Agripino, na quadra B3. O pessoal já tem internet para ir, tá bom? Tá? Então, ligado aí na internet. Mandar Raimundo Lolo, Rua Santa Maria, Dona Maria na Oswaldo Cruz, seu Manuel Alagoano, Dona Marilene, o Alto Alegre, o Valdeir,

Dona Conceição na Rua Alta Alegre, Dona Elza na Benedito Leite, na Vila Esperança. E Rua Dom Pedro I, Dona Maria Raimunda, a Dona Diquinha daqui da Banca das Verduras, minhas vozinhas, certo? Outra vozinha, Maria Eugênia, na Rua 13 de Maio, minha vozinha, Maria de Jesus, minha vozinha também. Nosso amigo Zumar da Água, aqui no Mercado Central, nosso amigo Zumar da Água. E Dona Simone Tony Nascimento. Dona Simone Tony Nascimento. Dona Maria Antônia, na Regina Ribeiro. E na B2, seu Márcio, Dona Rosana, seu Constâncio, Santa Maria. Nosso amigo Dô, Dona Patrícia e o nosso amigo Dô. Alô para Valdeir, em Pouso Alegre, Minas Gerais. A Zilda, a esposa dele. Natanael, Rafael. Um alô também para nosso... para José Valto, em Nalva. Né? Lá no Tocantins. José Valto, em Nalva, lá no Tocantins. Lá, Araguatins, no Tocantins. E também para a Sandra, Simone, Solange, né? E para todos vocês aí de Araguatins, na Rua do Nelson, Maria José, na Rua do Nelson, Dona Maria José, Sandra, Dona Graça, né? Mercadinho Bom Jesus, Dona Isabel, na Rua do Nelson, Vaninha, na Rua Holanda, Dona Zuleide e seu Ivan, aqui na São Francisco, e Zé Branco na Teixeira Mendes, seu Zé Branco na Teixeira Mendes, Dona do Carmo e seu Ivan aqui também na rua das Flores, né? Na Rua das Flores, o Ivan Roberto e Dona do Carmo aqui na Rua das Flores, Dona Raimunda na Dom Pedro II, seu João e Dona Francisca aqui na São Francisco, João Ribeiro e Dona Antônia na Chácara São João, ali perto da Ponte Queimada. Aqui na Rua Barbosa, seu Nego e Dona Helena estão ligados com a gente. Obrigado pelo carinho da audiência.

Valeu para você ligado aí, o Rei da Galha. Você curtiu aqui o nosso programa, né? O nosso amigo Zé Valto, lá do Tocantins, ligou agora há pouco, mas o meu telefone não está podendo atender porque está conectado aqui no computador. Aí não tem como atender, tá bom? Manda mensagem aqui pelo o WhatsApp da rádio. Manda mensagem de voz aqui pelo WhatsApp da rádio, tá bom? E se quiser ligar, aí você liga aqui. Se você quiser ligar, eu vou mandar um número aqui para você ligar, ó. 9, deixa eu ver aqui, 9, 84. Vamos ver aqui, 984. Aí, 94, 85. 85. E deixa eu ver, 85, 24, tá bom? Tá aí, você, olha, você pode ligar. Ligou, chamou, atendeu. Valeu, meu irmão. É porque tá ligado aqui, não tem como atender, tá bom? Valeu, grande Zé Walter. Lá no Araguatins, no estado do Tocantins. Vamos trazer aquela música, né? Lá vai ele. É assim, Didi, a música? Tem essa música aí? Como é o nome dela? De quem é a música? Alípio Martins. Com a cabeça enfeitada, rapaz, é tanta música de cor. Vamos lá, gente, olha, 14h27, Clube do Brega, o programa mais querido do Brasil.

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Beleza, galera? Muito bem. Para você que está ligado, tá aí para você que está sintonizado aqui no 87,9, aqui no Clube do Brega. Obrigado pelo carinho de audiência de todos vocês aqui sintonizados com a gente. Vamos lá, vamos seguindo com o nosso Clube do Brega. Até às 16 horas eu te faço companhia aqui na melhor do Brasil.

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O Clube do Brega está no ar com vocês. Vamos lá. O que foi que aconteceu, Didi?

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1: É, você está na melhor FM, você está na melhor do Brasil, curtindo aqui o Clubão do Brega, pra você ligado pra gente. Curtindo aqui, Clube do Brega, Clubão do Brega. Isso mesmo. Vamos seguindo com o nosso programa. 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

0: Aí é sucesso com Frank, Frank, que é? Américo Lopes, né? Vamos ao telefone, alô, oi.
1: Alô, repórter.
0: Opa, meu amigo, meu irmão.
1: Pois é, rapaz, liguei aí pra saber como que você tava da saúde.
0: Certo, meu irmão.
1: É, mas...
0: Foi melhor.
1: É, tudo indica que você já tá bem melhor, né?
0: É,
1: Graças a Deus. Deus vai abençoar que você vai continuar a limpar mais a garganta.
0: Certo.
1: Pois é, rapaz, eu quero pedir a música aí do Wilton Vargas. A rede não é bom pra quem se ama.
0: Certo.
1: Vou oferecer a mesma pra o Mauro lá em Belém.
0: Grande
1: para
0: Mauro.
1: Para a Dedé, Dona Raimunda.
0: Grande
1: essa
0: Mauro.
1: Essa galera aí é gente do tempo que eu era jovenzinho lá na quadra. Né? Conheço demais o Mauro. Vou oferecer também pro seu Cláudio, rapaz, lá na quadra, né? É o ouvinte de todos os dias, né, seu Cláudio?
0: Seu Cláudio é...
1: Pois é, Zé Vieira, pra todos aí de Nova Olinda que gostar da música, né?
0: Seu Cláudio...
1: Ofereço pra você também, pra todos que gostar da música. Boa tarde.
0: Boa tarde pra você também. Olha, saúde e paz pra todos vocês aí. É, muita saúde pra sua esposa, né, que tá passando um momento difícil. E eu já tô melhor, graças a Deus. É, foi sábado, né? Começou aqui uma gripe muito forte. É, sábado e domingo, e também na segunda e na terça. Fiquei muito mal, mas eu fiquei mesmo em casa, né? É, fazendo remédio caseiro. Né? Ainda bem que eu tenho umas vizinhas, né? Que gostam muito da gente, vai visitar a gente, vai saber que a gente, como é que a gente tá, né? O Valdeir me ligava, você me ligou várias vezes, minha irmã me ligava. E ela disse, olha, se ficar ruim, vem te embora pra casa, rapaz. A minha irmã dizia, olha, se ficar ruim aí, vem te embora pra cá, vem pra casa. É, sua casa tá aqui, a minha casa é a sua casa, ela disse isso, né? E eu agradeço muito ela, sempre tá ligando, perguntando como é que eu estou. É, graças a Deus, né? Estamos aqui, enquanto Deus nos permitir que eu possa ficar por aqui, eu vou estar por aqui, tá bom? E Deus é bom, né? Tem, o meu amigo Zezinho aqui do Mercadinho Neves, ele tem um ditado que ele diz assim, Deus é bom e o diabo não presta, né? E enquanto Deus permitir, a gente vai ficando por aqui. É? Também muita saúde para vocês aí, tá bom? Grande abraço, olha, 15h15, aqui no Clube do Brega. Vamos trazer Garota Que Eu Sou Fã.

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0: Eita, aí música, música na voz de Hilton Varga. Quem quiser pedir, a música é Garota Que Eu Sou Fã. Quem participou foi o José Valdo, né? José Valdo, ele que é meu mano, é meu irmão, mora lá em Araguatins, no Tocantins. Aliás, ele mora na Vila Falcão. Lá do Araguatins para Vila Falcão, pense no lugar longe, viu? Um alô para Sandra, um alô para Solange, para Sandra, para Marinalva, disse para ela que eu tô rezando dia e noite pela recuperação da saúde dela, minha cunhada, e manda um alô para Dona Maria, né? Recentemente ela ficou viúva, manda um alô para Dona Maria, e alô para Samantha, para o Enzio, para o Chico, para o Manuel, para o Bit, para o Sandro, para o Elinaldo, né? Elinaldo, né? Que é o esposo da Leude, e a Nega, né? É, a nega disse que estava casada, estava junta com um homem, não sei se já separou, se já arrumou. Pense na mulher que arruma marido, viu? É, eu tô na fila aí, né? Eu tô na fila, a fila anda, né? Um grande abraço para a nega, brincadeira, viu? Para a nega, para a Leude, né? Elisnaldo, né? É o esposo dela, né? Para todos vocês aí no Araguatins, no Tocantins. Muito obrigado pelo carinho de audiência. Vamos trazer mais uma? É, O Último a Saber. É a música que vai tocar agora, né? É, vamos trazer aqui, como é o nome do cantor? Disse aí, Didi, o nome... Frank Lopes? Não. Américo Lopes. O Último a Saber.
1: E o nome dele é?
0: Todo corno, o último a saber é aquele que é todo corno, né? É o último a saber. O corno é o último a saber, é isso? Todo mundo da rua sabe e ele sabe que é verdadeiro, né? Fica sabendo por... Vamos lá, sucesso do Clube do Brega.

0: Valeu para você ligado aí, curtindo aqui o nosso Clube do Brega. Obrigado pelo carinho da audiência. Eu volto em um minuto.
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Valeu, show de rádio para você que está ligado com a gente aqui. A garganta está pesada hoje, né, Di? 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Vamos lá, gente, vamos seguindo aqui com o nosso programa, vamos trazer mais uma para vocês? Vamos lá!

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Aí, valeu, tá aí, valeu você curtindo. Olha, gente, vem aí, grandiosa festa, né? 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

Valeu, valeu, valeu. 15 horas e 41 minutinhos aqui no Clube do Brega. Vamos trazer mais uma aqui para você, aqui em nome de HS Rações, WS Multimídia, eletrônica digital. É isso mesmo. 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Mandar um alô para Roberto Ferreira. Roberto Ferreira, meu irmão, boa tarde para você, para dona Nininha. Roberto Ferreira, lá na bodega do Roberto Ferreira. Quem não conhece aí? Quem conhece a bodega do Roberto Ferreira? 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Ei, Roberto. Roberto, nesse horário ele tá lá, deitado numa rede, o ventilador ligado, com os amigos, gostinho, né? Valdeir, Pouso Alegre, Minas Gerais. Manda um alô pra dona Zilda, minha cunhada, Natanael, Rafael, e pras meninas. Alô pro Adão, se o Adão perguntar por mim, diga que eu falei no nome dele. E também para o Luca, meu irmão mais novo, né? Meu irmão mais novo, Lucas. Faz muito tempo que eu não vejo esse rapaz, né? Muito tempo não, é muito anos, né? São tempos, quase mais de 10 anos, né? Quase 10 anos que eu não olho o Lucas. Lucas Santos. Vamos lá, gente, olha, 15h43. Ainda tem sucesso ainda, DJ? Para frente? Já acabou o programa, não? Rapaz, mas hoje tá. Vamos mandar alô aqui para nossos amigos. Estão ligados com nós. Pelado Taxista, H Menor, Milton Moreira. Pessoal, estão com a gente, estão curtindo. Maria Clara, Maria da Paixão, Nayane na rua Santo Antônio. Pessoal aí está com a gente, está todo mundo, obrigado pelo carinho. Seu Cláudio na quadra 2 e também para Zé Vaqueiro na 2. Quadra Nova, na Chácara Paraíso, eu já falei, que é pelado taxista. Vou mandar um alô para minha amiga, a dona Cota da Panelada. O nome dela é Maria Raimunda, mas o apelido o nome carinhoso que chame ela aí é Cota da Panelada, tá bom? E mandar um alô para quem? Para dona Bina, São Francisco. Cadê? Seu Miguel também, é o esposo dela. Também é da Panelada, seu Miguel. Alô para todos vocês aí, tá bom? Um alô para o Marcos Antônio e Sandra lá. Luiz Henrique, que é Tele Vitória, lá em Goiânia, Goiás. Sempre estão ligados com a gente. A Maria de Fátima na Avenida do Comércio, Antônio Lopes na Oswaldo Cruz, a dona

Lindomar no plano B, nosso amigo Rael das Facas, aqui na São Francisco, nunca fez uma faca, né? Aqui na esquina com a rua São Francisco. Se precisar de faca, é com o Israel das Facas, tá bom? Quem sabe fazer é ele, né? Eu não sei, né? Agora ele sabe. Bota fé no trabalho do homem. Joaquim Garimpeiro na rua Holanda, Armando na B3, esse Armando aqui é amigo do Neguinho, é amigo do Pretinho, vereador Pretinho, Armando da B3, e também para o nosso amigo Fagner, né? Eu vou mandar um alô para o nosso amigo Fagner e para a dona Graça, costureira, né? Além de ser costureira, lá na residência dela, ela vende também gelo, né? Alguém que precisar de comprar gelo algum dia, vai lá com a dona Graça, costureira, e vai ver que ela lá tem gelo para vender, tá bom? Dona Graça, boa tarde para a senhora também, tudo de bom. E mandar um alô aqui também vai para seu Bentivi. Seu Bentivi, né? Seu Bentivi está com a gente lá na segunda quadra da B4. Seu Bentivi. Ali perto do Paulo do Bar. Cadê meu amigo Paulo do Bar? Seu Tony. Cadê seu Antônio? Seu Antônio e dona Luzenira. Dona Luzenira é a mãe do Branco, da farmácia Beatriz, né? Seu Tony é o pai do Branco da farmácia Beatriz, né? Que é mãe também do Ronildo da farmácia. Segunda quadra da B1, Ítalo, Vinícius, Camila, seu Chicão, a dona Eliane, aqui na Rua das Flores, Marinaldo, aqui na quadra 3, Marinaldo e dona Salu, José Francisco, da Galeteria Pimenta, meu amigo Nena Pedreiro, agora ele está em novo estabelecimento ao lado do antigo Par da Esquina, ele está aqui pertinho, né? Ele saiu aqui da esquina, mas está colado aqui na Rua São Francisco, meu amigo Nena Pedreiro. Lá ele vende bebidas, né? 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Aí nosso amigo Nena Pedreiro. Vou mandar um alô para seu Zé aqui no bairro da Piaba. Alô, seu Zé. João de Deus Reis. Alô, João de Deus Reis aí no bairro. Na rua, como é? João de Deus Reis é aqui na... ali perto do seu Chico e dona Tiane, na Rua da Vaquejada. Dona Morena e o seu esposo, né? É Gílio, é esposo de dona Morena, aqui na Rua da Baixada, no Comercial Amaral. Augustinho do Bar, ali da quadra 3, Augustinho, seu Pereira, né? Raimundo José no Papo Legal, José Paletó. Nunca mais eu falei com José Paletó, qualquer dia desse eu vou visitá-lo. E vou mandar um alô para Eliane e Carequinha na quadra 11. Muita gente participando com a gente, tá bom? Muito obrigado. Dona Tereza, né? Também, seu Nego Mecânico, né? Pedro Filho, Josivan, Demar, seu Domingos, Elisete na Rua da União. Nosso amigo Valdemir Santo, careca taxista, a esposa dele também, né? O nosso amigo Darlan. Edileuza na Rua da Sé, e também para seu Chicó, dona Mariquinha, Sonaro, essa galera amiga, Chagas, né? Seu Chagas e Edson no Jaconicaua 2, é muita gente, tá bom? Vamos curtir sucesso aqui no nosso programa.

Olha, gente, já acabou o programa, já acabou, a gente já vai ficando por aqui. Um grande abraço a todos vocês, um bom final de semana, um bom sábado, tá certo? Amanhã já é sábado, depois é domingo, um bom final de semana a todos vocês. Na segunda-feira, eu volto com vocês novamente, se Deus permitir, Deus permite, Deus ele é bom, né? Eu volto na segunda-feira com vocês. Um grande abraço, tá certo? Vou deixar aqui o último sucesso do programa.

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0: Obrigado, Brito e Samuel! Que delícia, gente!
1: Obrigado, meninos!
2: Obrigado, meninos! Deus abençoe!
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0: vai prevalecer. Aleluia.
1: Estamos no ar, programa Vital em Cristo, hoje especial Dia Internacional da Família, e nossa programação não poderia ficar de fora. E hoje queria dedicar nossa programação a todas as famílias novo-olindenses, a todas as famílias novo-olindenses. Também queria dedicar também nossa programação a todas as minhas amigas, aos meus amigos assistentes social também. E hoje também dia do auxiliar de enfermagem lá em São Paulo também. E também hoje é dia do operador de rádio também. Deixa eu ver outra data importante aqui. Não, as datas que tem são esses. É dia Internacional das Famílias, dia do assistente social e dia do auxiliar de enfermagem. Lá, esse feriado é lá em São Paulo. E dia do operador de rádio.
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1: E nossa programação hoje é especial Dia da Família, Dia Internacional da Família, e nossa playlist hoje toda sobre referente à família. E dedico essa programação a toda a família novo-olindense.
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2: Cinco e onze.

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E quando os homens de Deus invadiram Jericó, toda a cidade foi destruída, mas a meretriz e a sua família foram salvas. 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

Você e sua casa servirão ao Senhor. Creia.

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0: Obrigado, de coração. Uma noite inesquecível pra gente, juro. Vocês vão deixar aqui muito carinho.
1: É velho.
0: Obrigado.
1: Obrigado.
0: Não, agora vamos pra casa mesmo, tá entendendo?

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1: Lula, fracasso, PT e etc e tal. Mas o ambiente é saúde, viu, Lance?
2: Pois é, saúde aí para o Zé Disseu e esperamos pela sua recuperação. O Maranhão Atlético, o Wallace Brito.
3: Lécio, o Maranhão hoje trabalhou em um local diferente, viu? Foi lá na... Lá no campo do Juventus do Quebra-Pote. Maranhão, vez por outra, treina por lá. É uma questão de gramado mesmo. O gramado lá é muito bom, tá?
1: E aí, por conta... Mas é no Quebra-Pote?
3: No Quebra-Pote, lá no campo do Juventus mesmo. Até com o Zé Augusto, né? Ele que é de lá do Quebra-Pote, o Maranhão ia com mais frequência, né? E eu com outros treinadores também. Então foi a primeira vez com o Gerson Testoni. Essa mudança de local de treinamento do MAC é comum, tá? Muitas vezes o Maranhão treinou no CS... É ali no Olho d'Água, já foi lá no Quebra-Pote realmente, então hoje foi o trabalho lá. E amanhã finaliza a preparação aqui em São Luís, a viagem do time é domingo, de manhã. Deve chegar no domingo mesmo, lá em
1: Aracaju.
3: E aí, chegando em Aracaju, lá é só concentra mesmo, não tem nenhum trabalho lá na cidade de Aracaju para esse jogo de segunda-feira. Ontem o Maranhão observou, né? A equipe do Confiança foi derrotada por 3-0 para o Grêmio na Copa do Brasil. É uma outra competição, é bem verdade, mas certamente a comissão técnica tomou nota dessa equipe, que está na parte de baixo da tabela, não atravessa um bom momento. O Confiança deve ir com o treinador interino.
1: E no que se refere à Copa do Brasil, ontem pegou 3-0 em casa, né?
3: Isso, perdeu na ida e na volta.
1: Na volta.
3: Então a comissão técnica deve ter observado. E o Maranhão sem desfalques, Lécio. Não tem ninguém suspenso, também ninguém machucado. Então, ao que tudo indica, uma mesma formação inicial aí para esse jogo.
2: Tá certo. Então não tem mistério nenhum. O Maranhão, o importante não é isso. Formação repetida e é isso mesmo. Tá bem o time do Maranhão. O torcedor já sabe o Maranhão na ponta da linha.
1: Vamos pro bolão?
2: Bora no bolão. Afonso, Tércio, João Ricardo.
1: Vamos começar pelo
2: palpitar primeiro. Palpitar a partir de agora.
4: É, com placar, viu? Os times maranhenses em campo pela

0: Série D, o do Mark, a gente vai fazer isso na segunda-feira.
1: Fazer tipo Camargo, não quero nem ver, viu?
0: O Wallace Brito vai anotando tudo. O primeiro a entrar em campo é o Imperatriz.
1: Não, nós vamos fazer o que passou ontem ou do fim de semana? Melhor,
2: ontem,
1: né?
2: De ontem a gente já perdeu.
0: Já dançou. É só eu que acertei que o Vitória ia eliminar o Flamengo.
1: Desculpe.
2: Ah, é. Acertou, né?
0: Eu sempre tô acertando.
1: Na onda,
2: contra
1: né?
2: Contra a idade.
1: Pô, classificação, eu acertei o VAR.
0: Estádio Ribeirão, sábado, às 4 da tarde, Tocantinópolis e Imperatriz. Terceiro, menino.
1: Eu vou no cavalo. Cavalo Dias ganha.
2: Empate, empate.
3: Eu acho que o Tocantinópolis ganha 2-0.
0: Mas tem que ter o resultado, Tessa.
1: Tem que ter o placar? É. E o Imperatriz ganha 2-1.
2: 0-0, placar do jogo.
3: João 0-0. 1-0, Tocantinópolis.
0: 1-0, Tocantinópolis. Exatamente.
1: Tessa, eu botei 2-1, cavalo.
0: Eu vou de 1-1.
2: Uhum. 1-1, 0-0.
1: E tu, Wallace?
2: 1-1. 1-1 também.
0: 1-1.
2: Afonso é o quê?
0: 1-1. Esse o resultado.
1: Eu só eu botei esse vitória do 0-0. Cavalo.
0: Na sequência, às 5 da tarde, vamos ter no Municipal, estadinhozinho Santos, Moto e AP, Técio.
1: Pra mim, isso não é nem pergunta. 3-1 papão, viu? É?
3: 1-0 Moto.
2: 1-0 Moto. Jogo difícil, mas 1-0 Moto também.
1: O Moto ganha?
2: Ganha.
1: E tu, Alice?
4: Eu acho que o jogo vai ser 1-1.
1: Rapaz, que coisa.
0: Vou falando aí, eu não gosto de placar, mas eu acho que. Pra concluir. É, e pra chancelar isso tudo, eu vou botar 1-0 IAP.
1: O rapaz Jesus te repreenda,
2: 1-0 IAP, né?
1: E tu votou o quê, Lala?
2: 1-0 Moto.
1: Moto. E tu, João Ricardo?
2: 1-0 Moto.
3: 1-0 Moto.
1: 1-0 Moto. Eu fui 3-1, né?
2: 3-1, você foi bem grande.
1: Fui longe.
0: Aí a gente vai dando sequência e chegamos então no domingo.
1: Maranhão. Sampaio
0: e
1: Parnaíba.
0: Só segunda a gente faz.
1: É.
4: Domingo, Sampaio e Parnaíba.
0: Domingo, Sampaio e Parnaíba, 5 da tarde no estádio Castelão, doutor Tércio.
1: Doutor Tércio, que é o primeiro, 3-1 Bolívia.
0: Ó. João Ricardo.
3: Rapaz, eu, como eu falei no começo da semana, eu continuo vendo o Parnaíba favorito. Mas eu não sei se o Parnaíba ganha de 1-0, por isso que o Sampaio vai empatar 1-1.
2: 1-0 Sampaio Corrêa. Eu acho
1: e tu, Afonso?
2: Não, porque o negócio é marcar gol.
0: Sampaio Corrêa ganha 2-0.
1: 2-0. E tu?
4: 1-0 Sampaio.
1: 1-0 Sampaio. Só o João Ricardo que não acreditou na vitória. Eu acreditei. 3-1.
2: Sampaio Corrêa.
1: Sampaio Corrêa.
2: Então é isso.
3: Fechamos os três, né?
1: Fechamos.
3: Maranhão fica pra segunda.
2: Maranhão fica pra segunda. Não, eu vou logo adiantar, porque o Maranhão não vou estar aqui. O Afonso vai estar, então eu adianto logo aqui meu placar. Maranhão ganha.
0: Para o
2: Maranhão ganha de 2-1.
1: Já fica guardado no POF.
2: Maranhão ganha.
1: Quanto foi tu?
2: Maranhão, já tô fazendo porque eu não
3: vou estar aqui. Rapaz, é porque não tem mais tempo, porque tinha que ter o bolão também, se Neymar vai ou não vai pra Copa. É segunda-feira, 5 horas a convocação.
2: Pronto, rapidão. Neymar vai pra Copa. Neymar vai. Gostei.
1: Acho que vai também. Neymar vai, eu já votei 500 assinaturas.
2: Quem disse que não vai?
0: Eu acho que vai.
2: Então,
0: vai.
2: Todo mundo acha que vai.
4: Falou ontem aqui, né?
2: Então pronto, todo mundo acha que vai.
1: Falado, um abraço aqui no Júnior Demosa, te mandando
2: um abraço. Grande Demosa, um abraço, querido. Hora dessa eu passo aí amanhã. Vou dar. Rota 104 vem aí e a gente se reencontra na nossa grande jornada amanhã às 16h.
1: Tem música pra cantar?
2: Valeu, valeu, Donato Costa. Tchau.
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8: Assembleia em um minuto.
9: A Assembleia Legislativa do Maranhão homenageou o jornal O Imparcial pelo seu centenário de fundação. Durante sessão solene, a presidente da Assembleia, deputada Iracema Vale, entregou o título de Patrimônio Cultural e Material do Estado do Maranhão.
10: Contando fatos, registrando para as pessoas o cotidiano, o dia a dia e 100 anos, a Assembleia Legislativa do Maranhão faz uma justa homenagem, um reconhecimento a um serviço prestado ao povo do Maranhão.
9: A presidente Iracema Vale saudou os 100 anos do jornal Imparcial como instituição que ajuda a preservar a nossa identidade.
11: O impresso eterniza os fatos. Eternizar fatos é registrar o tempo e ajudar um povo a contar a própria história. E foi exatamente isso que o Imparcial fez ao longo dos seus 100 anos.
9: Marina Souza com mais uma Assembleia em um Minuto e até a próxima.
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1: 26 graus.
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3: 19 horas e 15 minutos.
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3: 26 graus.
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3: 19:30.
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3: 26 graus.
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Gente querida do meu norte, nordeste, do meu Brasil verde e amarelo e da minha cidade Nova Olinda, do estadão do Maranhão e demais regiões vizinhas, a todos vocês, minha gente querida, uma ótima noite, uma noite maravilhosa, cheia de paz, de amor, de bênção, saúde, fé, esperança, felicidade e prosperidade para mim, para você e para todos nós. É com muita honra, com muito prazer, que mais uma vez, graças a Deus, já estamos aqui a posto pelos microfones dessa belíssima, humilde e popular emissora do Brasil, como você nunca viu, Rádio Ieshua FM 87,9, Associação Comunitária A Voz do Povo. Aqui o povo tem vez e tem voz sempre. Então, minha gente querida, mais uma vez, queremos aqui agradecer a Deus em primeiro lugar por estar nos dando mais uma oportunidade de podermos estarmos aqui junto a partir de agora pelas ondas sonoras dessa belíssima, humilde e popular emissora do Brasil, né? Então, é um prazer imenso mais uma vez estarmos aqui e Deus nos dando essa oportunidade de podermos estarmos aqui juntos. Queremos também agradecer de coração a todos os queridos amigos rádio ouvintes de Nova Olinda do Maranhão, a você lá nos longínquos do interior de nosso município, a você em todo o Brasil, amigos internautas de todo o Brasil, uma ótima noite, um forte abraço a cada um de vocês, muitíssimo obrigado pelo carinho, pela sintonia, pela companhia maravilhosa de todos vocês, né? A partir de agora estamos aqui juntos para fazermos aquela viagem maravilhosa, né? Através daquelas belíssimas canções que você ainda, né, não ouviu, mas irá ouvir, se Deus quiser, daqui a pouquinho iremos ouvir esses grandes sucessos que desfilaram nos anos 80, nos anos 60, 70, 80, 90, nos anos 2000. Música boa, música maravilhosa para você ouvir, para você curtir, para você matar a saudade, para você lembrar, né? Trazer boas lembranças ao pensamento, alimentar o sentimento, ao coração e as paixões, né, que você viveu durante toda a sua vida. Que beleza, né? Então, a hora certa é essa, o programa certíssimo para você está ligado, sintonizado junto com a gente agora. Programa Recordações, na apresentação você já sabe, seu amigão de todos vocês que vos fala, Isa Nascimento, viu? Sai da frente, menino, que o trem te arrebenta, viu? 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
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Agradece pela preferência o nosso amigo Duca. Eita, menino, são 8:08 em Nova Olinda do Maranhão. Está no ar o programa mais apaixonado de todos os apaixonados, mais do que os apaixonados de Nova Olinda do Maranhão. Programa Recordações, trazendo boas recordações, boas lembranças para você matar a saudade, viu? Então vamos de música? Vamos começando o programa trazendo música maravilhosa, música gostosa para você ouvir, para você curtir, matar a saudade. Vamos trazendo esse cara que fez sucesso em todo o Brasil, Márcio Greik, que vem cantando para nós desse jeito aqui. Vamos lá!

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2: Opa, minha filha, deixa comigo, menina. Tá aí, ouvimos uma sequência belíssima de músicas maravilhosas para você ouvir, para você curtir, para você matar a saudade, para você ter boas lembranças de alguém que passou por a sua vida, né? E essas músicas retratam exatamente a história de cada um de nós, né? Quem não lembra desses grandes sucessos que desfilaram aí nos anos 80, nos anos 70, e por aí vai. Sucessos que ficaram eternizados no coração e na mente do povão brasileiro, né? Músicas lindas, músicas belíssimas para você ouvir e para você matar a saudade e viajar no tempo, que é coisa boa demais da conta, né? São 8 horas 23 minutos em Nova Olinda do Maranhão. A gente abraça a todos os ouvintes que estão ligados e sintonizados com a gente. Mas eu quero mandar aqui um alô especial. É, meu filho, especial. Ao meu grande amigo Sandro Régio. Alô, Sandro Régio. Um abraço para você na rua Manuel Balbino, no bairro Salles, aqui em Nova Olinda. Sandro Régio está ligado muito mais do que Parabólica no programa Recordações de todas as sexta-feira. Um abraço para você, meu amigo. Obrigado pelo carinho, pela sintonia e a companhia maravilhosa, viu? Um abraço para você, Sandro Régio e a Emanuele, né? Um abraço a todos aí na rua Manuel Balbino, no bairro Salles. Muito obrigado pelo carinho de vocês. A gente abraça também nosso grande amigo Chico Bode, na sua chácara São Francisco, na rua Coronel Riode, no bairro Salles, também ligado com a gente, né, Chico Bode? Um abraço. Obrigado, viu? É o nosso amigo Clóvis, Gracinha, é Domingo Leão, Zé do Gonçalim, nosso amigo Osmar, ligado, né? Todos no bairro Salles, sintonia maravilhosa de todos vocês no programa Recordações, né? 8h25, já temos ouvinte participando aqui pelo nosso WhatsApp. Se você gostaria de participar do nosso programa, a gente fica muito feliz e agradecido. É só você entrar em contato aqui pelo nosso WhatsApp. Você já sabe, o DDD é 98 986 06 2498. Vou repetir, 98 986 06 2498. Esse é o nosso WhatsApp para você enviar sua mensagem de texto ou de voz. Eu prefiro de texto, viu? Porque é mais simples, é mais fácil de chegar aqui. Às vezes você grava o áudio e não dá para a gente abrir aqui, porque a internet, você já sabe como é que é, né? É um sacrifício, meu filho, para você conseguir abrir um áudio quando o ouvinte envia aqui para a gente, viu? Vamos ver quem está participando. Boa noite, aqui é Raimunda, na Rua da Matriz, no bairro Salles, aqui em Nova Olinda. Gostaria de ouvir a música de Tony Reis, Feitiço de Cigana. Ofereço para Dudu, para seu Jonas e para todos os ouvintes que estão ligados no programa Recordações aqui em Nova Olinda. Obrigado. A nossa amiga Raimunda. É, rapaz, Raimunda na Rua da Matriz. Muito obrigado, Raimunda. Um abraço para você, para seu esposo Dudu, ligado no programa. A gente agradece de coração pela sua participação. Vamos de música no programa. São 8 horas 26 minutos. Canta Tony Reis, bem chonado aí, para minha amiga Raimunda e para o Dudu e a todos os ouvintes. Vamos lá.
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2: Ô, minha filha, é isso mesmo, menina. Estamos aqui recordando, lembrando, relembrando e machucando esses corações apaixonados, viu? 8 horas 33 minutos, acabamos de ouvir duas belíssimas canções com Tony Reis, talentos aqui da nossa terra, rapaz. Não é brinquedo não, meu filho. Um abraço a todos os ouvintes que estão acompanhando o nosso programa, estão ligados, sintonizados. Muito obrigado pelo carinho, viu? Trazendo música boa para essa gente querida, a todos os ouvintes de Nova Olinda, do Maranhão e de todo o Brasil. Estão ligados com a gente. Nós agradecemos pelo carinho, pela preferência de sintonia, trazendo música maravilhosa para você ouvir, para você curtir, né? Vamos lá.

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1: Opa, minha filha, tá aí ouvindo uma música lindíssima, Não Posso Aceitar Seu Adeus, com Ângelo Máximo. Música lindíssima, né? São 8 horas 45 minutos em Nova Olinda do Maranhão. 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

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Que beleza, né? 8 horas 46 minutos. Esse é o programa mais apaixonado de todos os apaixonados de Nova Olinda, do Maranhão e todo o Brasil. Programa Recordações. Meu filho, aqui não tem conversa não. Aqui nós recorda mesmo, aqui nós machuca, aqui nós bota música chonada daqueles velhos bons tempos, meu filho, que só as belíssimas canções traz de volta para você ouvir, para você curtir, viu? 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

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Agradece pela preferência o nosso amigo Duca. Eita, menino, vamos trazendo agora mais uma participação. Agora eu tenho a honra e o prazer, como sempre, de atender essa pessoa que é o meu velho grande amigo de muitos anos, há mais de 60 anos, somos amigos de verdade. Eu estou falando dele, do meu velho pai, José Pedro. Ô, seu José Pedro, na rua Santo Antônio, aqui em Nova Olinda do Maranhão, no bairro da Piaba. José Pedro é forrozeiro, daqueles forrozeiros mesmo antigo, forrozão pé de serra, meu filho. Diz que ouvi dois sucessos com Noca do Acordeon para lembrar e relembrar os velhos bons tempos, aquele tempo que você dançava agarradinho, que o suor escorria embaixo. Ei, coisa boa, rapaz. Então vamos de forró? Vamos lá? Canta Noca do Acordeon para o meu velho pai José Pedro. São 8 horas e 49 minutos, meu filho. Vamos lá.

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2: Opa, minha filha, rapaz, oxa, amigozinho bom danado, né? Noca do acordeon, meu filho, não tem pra ninguém. Seu José Pedro sabe tudo e um pouco mais, né? Música boa. Alô, Ailton. Alô, Maura. Um abraço. A Maura e a Ailton na quadra 9. Na zona rural do nosso município de Nova Olinda do Maranhão. Aquele abraço. Tô ligado, né? Na quadra 9. A gente agradece pelo carinho, pela sintonia. E todos os queridos amigos de ouvinte que nos ouvem nesse momento, estão ligados com a gente, né? A gente agradece de coração a todos. 8 horas 57 minutos, né? Vamos ver aqui qual é o ouvinte que está participando com a gente, enviando aqui sua mensagem de texto ao nosso WhatsApp. Olá, boa noite, amigo. Com muita alegria de fazer parte deste lindo programa, eu gostaria de ouvir duas músicas. A primeira é o Radialista com Edinho dos Controles e a outra é Sentimental com Noca do Acordeon. Ofereço para o seu querido papai e, lógico, para a sua equipe do programa e todos os ouvintes do Brasil. Está sentimento e oferecido também especialmente para o seu papai. Agradece Expedito Gonçalves em São Paulo. Rapaz, olha aí. Olha o que é que faz o programa Recordações, viu, gente? Programa em todo o Brasil, com certeza, os ouvintes ouvem o programa Recordações e o melhor de tudo isso é que nos dá o prazer de estar participando do programa. Esse cara é nota 10, Expedito Gonçalves, em São Paulo. É um ouvinte de carteirinha do programa todas as sexta-feiras. O Expedito nos dá o ar da graça. Está sempre ligado no programa e sempre participando, pedindo suas músicas preferidas. E aqui o nosso dever, a nossa obrigação é atender nossos ouvintes com muito amor e carinho. Aos ouvintes de todo o Brasil, que nos dá a honra de participar aqui conosco do nosso programa. Muito obrigado, Expedito. Um forte abraço com carinho para você, para toda a sua família e a todos os ouvintes aí de São Paulo que estão ligados no nosso programa Recordações. O programa mais apaixonado de todo o Brasil, você ouve aqui na sua 87,9 Associação Comunitária Voz do Povo. Meu filho, aqui o povo tem vez e tem voz sempre. Vamos embora trazendo música boa, menino. Canta Edinho dos Controle, meu filho, radialista em homenagem ao Izar Nascimento, menino. Vamos descer a rampa? Eita, Vanja. Cadê o Vanja? Vamos descer a rampa. Sandro Regis, meu filho, vamos descer a rampa também com o Izar Nascimento? Vamos descer. Vamos descer a rampa todo mundo. Chico Bode, o Cará. Rapaz, é muita gente, meu Deus do céu. Adroaldo. Vamos descer a rampa todo mundo. João do Edgar, seu Edgar. Rapaz, o Osmar, Bernardino. Ei, rapaz, é gente bacana demais. O Clóvis, vamos descer a rampa? Então vamos lá, 9 horas, canta Edinho dos Controles. Então vamos descer a rampa agora, meu filho, ninguém segura mais, vamos embora.